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0: 9h08, 9h08, já estamos de volta no Que Noite da Jacuí, temperatura 17,5 graus. Quem deixou a mensagem por aqui foi nosso amigo, parceiro e colega aqui da 97, o Fabrício dos Santos, está lá em Santa Maria, né, Fabrício?
1: Boa noite, meu amigo e colega Josiano, boa noite a todos os nossos ouvintes, seminarista Fabrício, diretamente da cidade de Santa Maria. Na cidade de Santa Maria, tempo bastante carregado, neste momento temperatura em 24 graus, promete mais pancadas de chuva para esta noite, para esta madrugada de sexta-feira. Amanhã, sexta-feira, subindo a região de Sobradinho para as atividades pastorais do final de semana e sempre na companhia da 97.3. Um abraço, meu amigo, e também a todos os nossos queridos ouvintes.
0: Valeu, Fabrício. Um abraço, obrigado pela companhia, obrigado pela participação. 99, aqui em Sobradinho tá 17 graus e meio, né? Em Santa Maria, então, em torno de 23, 24 graus. Tá uma boa diferença, né? Quem mais deixou a mensagem de áudio pelo WhatsApp?
2: Boa noite, Josiano. Aqui é o Marcos da Lagoa Bonita. Eu queria pedir uma música aí, deixar pra nós aqui um cartinho no Guará aí.
0: Opa!
2: Pro Marlo e pra Mari. Bota qualquer uma aí que tiver encaixada aí.
0: Legal, tá saindo um baralho aí então. Um abraço, obrigado pela companhia. 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Jorge Matheus, abrindo mais um bloco, condição 9h11.

0: Foi aí o som de Israel e Rodolfo na 97. Você ouviu o Batom de Cereja no oferecimento de Sniper, agora 9h31 na Jacuí.
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0: faltando 25 minutos para as 10, 25 para as 10, temperatura 17 graus e meio aqui para a região Centro-Serra. Vamos trazendo mais som, mais recados. Quem deixou a mensagem pelo nosso WhatsApp? Quem deixou a mensagem pelo WhatsApp? Vamos conferindo. Pelo 51-3742-1090 foi o meu amigo Paulo. Como é que tá, Paulo? Tudo bem?
1: Buenas noites, meu amigo. Paulo Kaltzman aqui na Aparecida. Tô ligado no teu programa aí, tomando um chimarãozinho. Escutando teu programa. Consegue rodar o chapeludo aí pra curtir?
0: Valeu, um abraço aí, Paulo. Obrigado pela companhia. Vamos achar aí, então, o tal do chapeludo. Essa aí é do Nando Moreno, né? Com o Negri Solimões. 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
6: E amanhã, sexta-feira, começa com alerta para a instabilidade do tempo aqui para boa parte do Rio Grande do Sul. Um dos alertas indica chuva que pode chegar até 100 milímetros e vento de 80 a 100 km por hora. válido desde a madrugada até às 23 horas e 59 minutos desta sexta. O alerta abrange as missões, o noroeste, a serra, parte do centro e também do norte do Rio Grande do Sul. Além dele, também tem avisos laranja e amarelo para o Rio Grande do Sul. O aviso laranja prevê instabilidade também entre 30 e 80 milímetros e vento também pode chegar entre 80 e 100 km por hora. E já o alerta amarelo abrange praticamente todo o Rio Grande do Sul e chuvas entre 20 e 50 milímetros e vento em torno de 50 km por hora para esta sexta-feira. Sábado a chuva ainda pode ocorrer em algumas regiões, mas o ciclone extratropical já começa a se afastar para o mar. No domingo a tendência é que o tempo comece a melhorar e o sol começa a dar as caras para o Rio Grande do Sul. Então a instabilidade permanece pelo menos até sábado para o Rio Grande do Sul.
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6: 10 horas e 2 minutos, 10 e 2. Abraço aí pra Beatriz, aqui do bairro Rio Branco. Ela tá afim de ouvir essa aí, ó, do JM. Depois, Não Me Siga. Vai pro Samuel, Janete, Simon, Altair e pro pessoal da rádio. Valeu, Beatriz. Abraço.

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1: Meus amigos me perguntaram lá na escola quando que a gente, que eu vou ser. Eu falei que eu sou formado na pecuária, o menino da pecuária.

E aí o som de Jadson e Jadson é da roça que sai. Vem aí agora Adson e Alana. Faltando 26 para as 11. Temperatura 17 graus aqui para a região Centro-Serra. Previsão de instabilidade para esta sexta e sábado também, para boa parte do Rio Grande do Sul.

Radioatividade leva até vocês mais um programa da série a série. Dedique uma canção a quem você ama. Eu tenho aqui em minhas mãos uma carta. Uma carta de um ouvinte que nos escreve e assina com um singelo pseudônimo de

Meu amor tem nome e é uma fêmea. Seus faróis enxergam o alto. Seus transformadores dons inspiram e festejam o bem. Eu, louco e em mim, só desejo tempo para permanecer em sua festa e amá-la de forma que ela perceba e eu não precise jurar. Esse sentimento me envaidece. Saio por aí e dá vontade de gritar seu nome ao infinito. Mas não conto pra ninguém. Ela pode sentir o meu melhor. Isso basta no meu repertório de felicidades, como as pérolas radiantes que a envolvem. Quero voltar aos sedosos braços dela e dizer te amo como da primeira vez.

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1: 5 horas com mais um minuto, 5:01, temperatura 15,5 graus. 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

0: Senhor, no silêncio deste dia que amanhece, venho pedir-te a paz, a sabedoria, a força. Quero olhar hoje o mundo com os olhos cheios de amor, ser paciente, compreensivo, manso e prudente, ver além das aparências teus filhos como tu mesmo os vês e não ver senão o bem em cada um. Fecho os meus ouvidos a toda calúnia, guarda minha língua de toda maldade, que só de bênção se encha o meu espírito. Que eu seja tão bondoso e alegre que todos quantos se achegarem a mim sintam a tua presença. Reveste-me de tua beleza, Senhor, e que no decurso deste dia eu não te ofenda e que eu te revele a todos. Amém.
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Bem-vindo, bem-vinda, aqui o Amigão das Madrugadas. Como é bom acordar cedinho, com motivos para agradecer, para em prece pedir e bem viver, como a dádiva que Deus nos concede à vida. 5:05, a temperatura de 15,5 graus, sextou. 9 do mês de outubro, hoje dia do atletismo, dia dos eventos curiosos, dia mundial do ovo, dia do açougueiro, dia mundial dos correios. É o nosso dia que vai se abrindo. Vamos partilhar? Vem pra cá, vem. Vem deixar o teu recadinho, o teu bom dia. Mensagens via WhatsApp 37421090.

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5:10. Acordar cedinho faz tão bem. E preparar um chimarrão, melhor ainda. Vai lá, aproveita bem o teu dia. Vamos saber quem mais aqui, então, acordando cedo. Vamos dar um bom dia. Alessi e Alberto em Ibarama. Como é costume, Elonia também cedinho acordou. Odir de Linha das Pedras, agudo, finalizando mais uma semana no transporte escolar. Valeu, meu caro. Que venha o final de semana com muitas alegrias, família, amigos, colegas. Antônio Resteio, bom dia, meu caro. Marquinhos RB, aí, meu caro, tá no trecho. Marquinhos da Saúde, bom dia. Zé Dal Rio, igualmente, tá no trecho. Vambora que sextou. Um pouquinho de neblina num ponto ou outro. E Devânia no Passa Sete, bom dia. Lá em Gênesis, partilha ela. Eu estarei contigo e não te abandonarei, até cumprir o que eu prometi. Cuidarei de ti por onde quer que vás. Bonita passagem. Segurança. Alô, Elza, alô, José, bom dia. 5:11. Alô, Edi, alegria cumprimentá-la. Alô, Orlando, 5:12. Alô, Aline, alô, alô, você que da área da saúde a nos ouvir. Sexta-feira chegou e o amigão tá junto de você começando bem o dia. Agora ao som da banda Sul Brás.

O dia vem clareando. A bonita música com a banda Sul Brás, Festas Pomeranas. Conferindo, agora são 5:18, 5:18. Belo chimarrão preparado. Olha aí que cozinha mais organizada, mais bonita. Rosa Lourdes de Barros. Para você, sua família por extensão, um ótimo dia. E que vem o final de semana. Josemar Silveira, Linha Paza, bom dia. Tempo nublado, é o que temos por hora. É Valdelírio, bom dia para você. Bom dia aos ouvintes de Arroio

Amigão das Madrugadas vem destacando para mais música. Quando são 5 horas e 20 minutos. Essa vai pro Tchenta do Bandoneon, lá de Barama.

Acordar cedinho só faz bem. Bom dia, bom dia. 5:25. Agora um alô que vai pra Renatinha, lá em Albardão, Rio Pardo. Bom dia pro amigo Arnildo Peck, Arnildo no Uruguai. Salve, salve, Dirceu. Tá bonzinho o Arroio do Tigre. E também sintonizando com a gente, ah sim, a Elza e o José. E hoje tem o que no Tigrão? Torneio de câmbio. Bom, não conheço. É o dia todo? Olha aí, ó. Se der um tempinho, provavelmente passarei por aí. Um ótimo dia, tem mais Azena em Albardão. E você tá fazendo o que ainda não me mandou na sua mensagem? 3742-1090. 5:27. Me conta aí, tomando chimarrão, um cafezinho, quem sabe tá no trecho, me dando uma carona, ou então se organizando pro seu dia.

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3: Vem com o Amigão das Madrugadas, vem! 5:31. Dizia Charlie Chaplin, a persistência é o caminho do êxito. E é bem verdadeiro, não desista, persista. O sucesso nasce do querer, da determinação e persistência em chegar a um determinado objetivo. Mesmo não atingindo o alvo, quem busca e vence obstáculos, no mínimo, fará coisas admiráveis. José de Alencar. Motive-se, abra-se para o novo, desperte seu conhecimento, assimilando situações. É o desafio que nos proporciona crescimento. 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

Atenção, atenção! O Festival da Polenta, que aconteceria aqui no Salão Paroquial de Sobradinho, foi transferido para o dia 23 de outubro. Enquanto vai se organizando, vai aproveitando esse momento do início do dia para um chimarrão, para um cafezinho, quer já esteja no seu trabalho, vai ouvindo dentre as bandas. Obsessão Banda.

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0: bom, muito bom. Olha, a coragem não é a ausência do medo, é a persistência apesar do medo. Então vai lá, você que tem um grande desafio para hoje, bate aquele medinho, a insegurança, mas vai mesmo assim. A perfeição? Vamos lá, vamos em busca. Bom dia, Lise. Bom dia, Paulo. Alô, meus queridos. Está na hora boa do Shima. Bom dia. É sexta-feira. E também aqui vamos dar um bom dia. A Rosena, lá em Albardão. A Renatinha. Tem mais curtindo também o programa. Está o Maurício no Taboãozinho. Tá num bom no chimarrão, partilhando conosco um bom dia. Edir Flores. É o Edir de Flores da Cunha. Claro que sim, vamos trazer atuais. Recadinho na telinha. Alô, Renate. Alô, Chico Rarro. Bom dia ao nosso ouvinte da entrada da Cariginho, já com bonito chimarrão. E tá funcionando. Leve, solto. Alô, alô, nosso amigo Gilmar. Gilmar Couto. Faz roncar esse trem aí, meu irmão. Bom dia.
1: Economia e qualidade.
0: Opa, opa. Ah, aqui sim. Estava a ouvir um outro áudio enquanto... Tá bom, tá bom. O chimarrão já bem cevado, bem preparado. O dia já praticamente claro? Sim, já está claro o dia. 16 minutos para 6.
2: Bom dia.
0: Olha aí, ó, Gilmar, trazendo seu bom dia, com bom do chimarrão. Tem mais aqui a Márcia. Começando bem a sexta-feira, no Pitingal passa 7. Deixando um bom dia, sugere Rogério Magrão e banda. O Laudenir, seu esposo, os filhos Renan, Rian. Valeu, meus queridos, um ótimo dia de sexta-feira. Registro participação do Gerson e da Lenise. Tá bonzinho, Arroio do Tigre. Agora entendi a partilha da nossa amiga ouvinte, que falava sobre hoje um torneio no Ginásio Tigrão. É torneio de vôlei o dia inteirinho, Elza. Mas que coisa mais legal, uma criatividade para que o exercício, a integração, e vai ter galinhada no panelão. Vôlei da terceira idade, veja só. Wilson, Marlizete, Juliana, Iago, Linha Paza, Segredo, bom dia. O amigo da Serrinha, Serrinha Alta, alô Brasilite. Deixando um bom dia para o seu pai, que amanhã aniversaria 87 anos. Parabéns, feliz aniversário. Luana, Oneide, Taeme, excelente sexta-feira, queridos, lá em Novo São Paulo Agudo. Silvane, de Linha Caramuru, deixando um bom dia para o maridão Fernando pelo aniversário, 39 anos. Saúde, vida longa, realizações. É o carinho da esposa Silvana e da sua filha Júlia. Te amamos muito. Um chimarrão bem cevado, espumante, água no ponto. Alô, Samuel. Alô, alô, Beatriz, bairro Rio Branco. Bom dia. Agora sim, vamos pra música. Enquanto você vai apreciando seu chimarrão, seu cafezinho e o dia que se abre. 13 minutos para 6. Vamos de atuais. Atuais e não tenho nada. Confere, aumente o volume.

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Alô, João da Santa Marta e Barama, já saiu Shima. E hoje a lida, como é que tá o trabalho? Um abraço para você e sua família. Tem mais por aqui, vou cumprimentando igualmente ao amigo Dercy. Valeu pela companhia. Ó, começo de sexta, mas pensa só, já um churrasquinho cedinho assim, meu caro. Tá bom então, vamos lá, se servindo do melhor, já cedinho pra ficar bem forte o dia inteiro. Valeu, Dercy. Tem mais um bom dia do Vedi, ou do Vedi, não disse de onde, mas tá ligado, tá sintonizando. O amigão das madrugadas vai te fazendo companhia quando 5 minutos para 6, lembrando que hoje, sexta-feira, começa o horário eleitoral à presidência da República.

Trilha no ar, e aqui vem destacando, vamos ver o quê? Na pedida atuais, daqui a pouquinho no palco dos atuais. Oi, nega, bom dia, aqui em Sobradinho, gosta de ouvir numa cachaca? Claro, a gente vai trazer. Enquanto vai se organizando para o seu dia, sexta-feira chegou. Alô, alô, você que é doméstica, você que trabalha na área da limpeza, empresários, você que trabalha enquanto colaborador, vai indo para a empresa daqui a pouco mais, é? Perfeito! Para a fábrica, para quem vai para a lavoura, hoje o dia vai estar bom para esse trabalho, não é? Alô, Emir Siqueira! Sextou! Bom, muito bom! 4:06 e a morena misteriosa vem aí com a banda Céu e Cantos.

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1: Muito bom estar com você! Olha, hora 6 horas 3 minutos, temperatura é de 15 graus e meio. Começando bem a sexta-feira, 9 de outubro de 2026. Hoje no calendário sazonal nos traz Dia Mundial dos Correios, Dia do Açougueiro, Dia Mundial do Ovo, também Dia do Atletismo, Dia Mundial dos Eventos Curiosos. Vamos juntos apreciando a sexta-feira.
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0: com a colaboração de Cláudio Antônio Westphalen. Alô, Cláudio, bom dia. Numa passagem de João 5, no versículo 24, em verdade vos digo, quem ouve a minha palavra e crê naquele que me enviou, tem a vida eterna e não entra em juízo, mas passou da morte para a vida. Jesus começa com em verdade, a expressão mais solene que seus lábios podiam pronunciar. Quando ele fala assim, está falando de uma verdade com a própria autoridade divina. E a verdade é esta: a vida eterna não começa depois da morte, começa agora, no momento em que alguém ouve a palavra de Cristo e crê. Observe os tempos verbais. Jesus não diz terá a vida eterna, nem esperará o juízo. Ele diz: quem crê tem a vida eterna, não entra em juízo e já passou da morte para a vida. É uma realidade presente, completa, consumada. A justificação pela fé, somente pela fé. Não é o esforço, não é o mérito, não é a escalada espiritual que nos transfere da morte para a vida. É ouvir e crer. Somos justificados pela graça mediante a fé. A cruz de Cristo fez tudo, a fé apenas recebe. Isso liberta o coração do medo. Muitos vivem a vida cristã como quem aguarda uma sentença incerta, tentando acumular créditos diante de Deus. Mas Jesus declara: para quem crê, o juízo já não é o destino, porque o juiz assumiu sobre si a condenação que era nossa. A sentença já foi proferida e ela é absolto por causa de Cristo. E note também, tudo começa com ouvir. A fé vem do ouvir a palavra. Por isso a palavra pregada, lida, meditada, não é um detalhe da vida cristã. É o canal pelo qual Deus cria e sustenta a fé. Quem se alimenta da palavra de Cristo vive do que é eterno, mesmo caminhando por dias passageiros. Rezemos. Senhor Jesus, obrigado porque em Ti já passei da morte para a vida. Livra-me de viver como réu à espera de sentença e ensina-me a descansar na Tua palavra de absolvição. Fortalece minha fé pelo ouvir da Tua palavra hoje e todos os dias. Amém. A vida eterna não é um prêmio no fim da estrada, é realidade no coração de quem crê. Quem já passou da morte para a vida não caminha para o juízo, caminha com aquele que o juízo não alcança. Conferindo, agora 6:08, 6:08. 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
0: 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No palco dos atuais, Amada Minha, quando 6 horas e 10 minutos.

dos clássicos, dos atuais, amada minha, bonita canção, foi marcante. 6:14, 15 graus e meio, Clínica Todendi, transforme o seu sorriso, renove sua autoestima. 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Para o teu cafezinho ou então para o teu chimarrão, escutando o Amigão das Madrugadas. O dia já clareou, estamos praticamente na fase da lua nova. É quando ela se guarda, fica introspectiva, guarda forças e energias para logo mais começar o outro processo, o processo do crescimento. Mas ainda estamos em fase que ela está se guardando de hoje para amanhã. Amanhã é lua nova. E semana que vem a gente começa o quê? A fase dela começar a emanar sua força gradativamente até novamente se tornar linda, majestosa, cheia. 6:18, 6:18, no 37421090 é o seu recadinho, enquanto aqui vou trazendo pra música. Vem aí, banda Brilha Som, Nossa História, música suave para começar bem o dia.

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0: 6h23, fique ligado na hora, não perde o seu compromisso não. Enquanto alguns mateando, outros para um cafezinho, vai lá, vai dando jeito na vida. Olha a hora, 6h23. Alô, estudante, está mais do que na hora. Vamos dar jeito, hoje é sexta-feira.
2: Gurizada, vamos ir pra escola.
0: É isso aí, conteúdo acertado, material preparado, o transporte já vem chegando aí. Alô, Beto, ligado com a gente, está em linha dos Pomeranos Agudo.

0: Vamos saber quem mais se liga? É Juliana e o Rudi, lá de Linha Salete Barama. Em especial para o Fernando, da Linha Caramuru, que está de aniversário. E nós só pela gela. De repente sai um costelão hoje, mais uma cerveja no ponto, hein? É, e o... Amigo, nada ainda de... Nem cogitou com a namorada o dia do casamento? Mas, Fernando, vamos lá! Quem sabe hoje já dá pra fazer aquele convite oficial? Ah, meu querido, um abraço, bom dia! Jussara com bom do chimarrão, começa bem a sexta-feira. Tem mais por aqui... Luiz Carlos Gomes em Pinhal Grande, seja um ótimo dia também a você, a sua família. A vida é feita de desafios, mas é com eles que crescemos, nos tornamos mais fortes. Mauro Miller, deixando um alô para todo esse povo aí do Taboãozinho, que já num bom do chimarrão. Boa sexta-feira, bom dia. Ao amigo... O Dercy, já bem acordado, de alto astral, começando bem, é?
1: Opa, bom dia, eu vou fazer uma foto aí.
0: Lá em casa, tá bom então, tá ótimo o começo do dia, né? Um cafezinho bem reforçado. Alô Pretinho, alô Ana, Morro Alto e Barama, bom dia Aloysio, Aloysio Zimmann. Tem mais, Marizane Moreira, sempre nos acompanhando. Alô, Cissa, sexta-feira chegou de bom dia alto astral. Juliana, bom dia de sexta-feira que vem o final de semana. Em Barros Cassal nos acompanha o Vede. Já a amiguinha... Manu, oi Manu, lindeza, bom dia.
2: Bom dia, Ederson.
0: Igualmente para Andréia, para o Armindo, começando bem a sexta-feira. Alô Silvia, alô Neno. Alô, alô Fábio Wagner, alô povo cruzaltense. Que dia bonito vai se abrindo. Algumas nuvens, claro, para cá ao menos. Alô, Valécia, Valídio, Carla, Henrique, Yuri, São Roque, Arroio do Tigre. Nos cumprimentando também está o Sérgio Machado em Cerro Branco. Deixando um alô para toda a família e para todos que estiverem na sintonia, um ótimo final de semana. Seis horas 28 minutos. Amigão das madrugadas, vem destacando mais uma música, enquanto tá pra ti dar o seu bom dia, nos contando como está começando a sexta-feira. É hora de ouvirmos por aqui, com a pedida, Sangue Latino, tem terceira dimensão ainda antes? Claro que sim, terceira dimensão, em especial pro Fernando, amigo que hoje tá pagando a festa e também já tá pensando em ser tão feliz. Hã? Vai dando jeito no casório, Fernando.

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Alô, Chiquinho, Valéria, Caroline, bom dia, amigos de Linha 7 e Barama. Alô, Eliane, alô, Tiago, Sesmaria Segredo. Bom dia, Nico. Tudo certo, meu caro? E aí, com bom dum chimarrão, vai começando bem a sexta-feira. O Nico lá de Estrela Velha, deixando carinho para alguém muito especial e diz, tô te esperando para amanhã. Quem mais sintonizou? É o Rian. Salve, salve, meu irmão, lá em Santa Catarina. Na telinha, Erci, Erci Pribe, dia sem chuva, já é uma baita conquista para um dia necessariamente para desenvolver o trabalho ao ar livre. Neco Hubert, linha cereja. Júlia, de linha Caramuru, deixando um bom dia ao seu pai, Fernando, pelo aniversário hoje. Aproveite esse dia. Felicidades. Continue sendo esse pai maravilhoso. Sou muito grata por tê-lo como presente em minha vida todos os dias. 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

Avante, agora tá chegando mais. É hora de ouvirmos por aqui Sangue Latino. Lembra dessa canção? Música.

0: canções marcantes num pupurri. Sangue Latino. 14 minutos para 7. É nostálgico, canções que em tempos de ouvir ainda com LP. Lembra? Tocador de discos, aquele 3 em 1 famoso, ou enfim, é o que foi de uma época que a gente tem saudades. Confesso que sim, no chill do disco, mas uma música com um belo arranjo, letras, enfim. Hoje, saudades. 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
0: 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Atenção, atenção, o Festival da Polenta, que aconteceria hoje no Salão Paroquial de Sobradinho, foi transferido para o dia 23 de outubro.
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0: Conferindo agora 7 minutos para 7. Bom dia, vai para Lira Beatriz Moura com um belo chimarrão preparado. Que lindo está esse chimarrão. Bom proveito, bom dia para Nilva Stecker e as rosas. Que linda! É uma ornamentação que deixa o pátio em torno da casa ainda mais belo. E a primavera vem se mostrando no cantar da passarada, sentir o perfume de uma flor, de uma roseira. Sentir que a brisa suave nessa hora da manhã nos devolve muito do que precisamos. A delicadeza para com a vida, né? Olha aí, nos ouvindo em Santa Catarina, lá em Chapecó, Santa Catarina. Fica 22 quilômetros. Hã? Vamos ver aqui o que diz. Bom dia, sou natural de Boa Vista do Incra. Meus avós moravam em Campos de Sobradinho. Escuto vocês há muito tempo. Praticamente 3 décadas, mais ou menos, né? Ele diz morar, então, em Chapecó, Santa Catarina. Alô, alô, nosso amigo Rian. Grande abraço para ti. Seja uma excelente sexta-feira, bem como para toda a tua família, por extensão. Muito obrigado pela audiência, pelo feedback. Com um bonito chimarrão também está. E esse é para eu pegar? Tá ótimo. Valeu, Eronita e Ayrton. Uma excelente sexta-feira, Leoni, São Roque, Arroio do Tigre. E assim, final de programa. Muito obrigado a cada um que interagiu, trouxe o seu recado, seu bom dia. Aos nossos anunciantes igualmente, são eles patrocinadores deste espaço. 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Banda Indústria Musical. 4 para 7.

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0: Observatório Nacional. 6 horas, 59 minutos, 50 segundos.
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1: Bom dia, Tchê. De porteira aberta, a música gaúcha toca na certa. 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Bom Dia Tchê, na 97. Buenos dias, sim, pra quem já cedinho cevou seu chimarrão, alguns a pouco, cada um se organiza no seu tempo, no seu espaço. Sexta-feira chegou. 9 do mês de outubro de 2026, a fase da lua é minguante. Amanhã já entra para nova, é, e depois ela gradativamente, pouco a pouco, vai buscando volume até ficar novamente linda, majestosa. Bom, sexta-feira hoje é dia de quê? Hoje é dia de eventos curiosos, dia do atletismo, dia do açougueiro, dia mundial do ovo, dia mundial dos correios. Bom proveito! A partir de agora e até às 8, programação que leva a boa música, que traz consigo a cultura, a tradição, valores que estão atrelados ao Rio Grande do Sul. 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

0: Terra e Cor, Leonardo, saudoso Leonardo, com um legado aqui tão bonito dentre as canções, dentre as músicas que trazem o amor por este chão. A hora, vamos confirmando a informação, é ventão. 7:19, 7:19.
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0: Ok, é aqui que a gente se encontra já cedinho, das 5 às 7 num primeiro momento e agora das 7 às 8. Quando 7:26, temperatura de 16 graus. 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

0: 7. 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
3: Em instantes, as informações do tempo, Metsul Meteorologia. 7:39, 7:39. Um alô para Anilda, pelo aniversário, felicidade, saúde, paz, amor, prosperidade. Alô, Iracilda, tenha você um excelente dia. Quem mais sintoniza com a gente é o Eti, a Marzoé e toda a sua família. Jonas também sintoniza, bom dia, Anderson, bom dia, Vanusa, alô, Luciane, Lenara igualmente está acompanhando o programa, bom chimarrão, bom dia para Preta e os demais. Temos aqui a companhia da Loreci, alô, Chiquinho, alô, Valéria, alô, Caroline, tá na hora boa do dia. Marilaine, Tiago, aqui da Copete. E ainda o Marciano. Já em segredo, a companhia do Leandrinho da Cruz. Se o tempo firmar, vai faltar horas do dia, né? Aquele abraço.

0: 7:41 para as informações do tempo.
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0: Sexta-feira chegou, Luiz Fernando, o que temos para hoje, para o final de semana? Bom dia!
2: Muito bom dia, Ederson, muito bom dia a todos. Tempo instável, né? Tempo instável, umidade alta. Em Sobradinho e região, muitas nuvens vão provocar chuva em alguns momentos ao longo do dia. Agora, de manhã, esse começo de manhã, tem neblina, até nuvens baixas em algumas áreas com um pouco de neblina. Já pode ter alguma precipitação fraca, alguma chuva fraca ou garoa já agora de manhã. A chance de chuva mais consistente e até forte, com maiores acumulados, até com raios e trovoadas, é da tarde para a noite. A temperatura nessa madrugada chegou a 15 graus em Sobradinho, 15,1. Na região variou na faixa de 15 a 16, teve pontos com 15,6, 15,7, 15,8, 15,6 em Salto Jacuí e 15,8 em Jacuizinho. Durante o dia não vai esquentar muito, nós vamos ter máximas que vão chegar ali ao redor dos 20 graus, 20, 21. As áreas mais ao norte, onde normalmente sobe mais a temperatura, deve ficar uns 22 graus. Amanhã ainda teremos instabilidade, muitas nuvens vão provocar chuva na madrugada e manhã, e inclusive deve ter chuva forte, com trovoadas. Mas, no decorrer da tarde para a noite, se espera que o tempo melhore gradativamente. Vai diminuir a temperatura para o sábado, as mínimas vão ocorrer na parte final do sábado, já na parte da noite, devem chegar entre 13 e 15 graus. E as máximas durante o dia vão ficar ao redor dos 20 graus, entre 19 e 21 graus na região. O domingo vai ter o sol aparecendo com nuvens no decorrer do dia, mas vão ocorrer períodos de maior nebulosidade que vão provocar chuva ou garoa em alguns pontos da região. Essas precipitações serão bastante irregulares, podem ocorrer entre

0: já no final da manhã e nas primeiras horas da tarde, entre as primeiras horas da tarde e o meio da tarde. Depois, teremos o tempo abrindo novamente. Temperatura, no domingo vai ficar um pouco mais baixa, mínimas entre 11 e 13 graus e máximas entre 18 e 20 graus. Ederson.
1: Muito bem, muito obrigado, Luiz Fernando. Tenha um bom dia. 17 para as 8, as informações do tempo com o patrocínio Afubra.

Oi, Juscelane, acabou de tocar uma com Porca Véia. Promessas de amor. Sei que tu gostaria de ouvir. Morena dos Olhos Verdes, fica para um outro momento. Muito obrigado pela tua companhia, de tua família. Bom dia, tchê, nos 97 FM. Na hora boa do chimarrão, da prosa, alguns para um café. Não importa o que tu estejas fazendo, é importante estar com a Jacuí. E desde cedo e até agora, meu muito obrigado a cada um que interagiu, trouxe seu recado, seu bom dia. Vou desejando uma excelente sexta-feira, bom proveito no final de semana. Aos nossos anunciantes, igualmente, muito obrigado. 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E para fechar na programação, vamos ver por aqui, se é que tu gostas do Grupo Rodeio, há de conferir Grito.

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4: Muito bem, estamos por aqui na programação, daqui a pouquinho a gente vem trazendo mais e mais recados aí para você que está sintonizado, né, meu amigo? Você que está aí, né, vai para toda a região, mandar um abraço aqui aos nossos amigos, o Carlos de Sobradinho, alusão também ao nosso amigo aí, né, o Márcio está aí, o pessoal das obras, e aí, gurizada das obras, tudo bueno, tudo tranquilo? Então tá bom, né, vamos lidando aqui, né, a moçada que vai junto aí com a gente também, mandar um abração aqui, né, também mandar um alusão aí pra dona Dorilde lá do Segredo também. Um abraço, seu Gilson Brito aqui, né? E seu Gilson, agora vai pro café da manhã, diz ele, né? Um cafezinho básico aí, né? Café meio, como diz hoje, reforçadinho, né? Um abraço aí pro seu Gilson. Obrigado pela companhia, pela parceria com a gente. Daqui a pouco tem manhã 97.3 que a gente vai conferir por aqui, levando música, informação, participação, sorteios e você ligado aqui. Depois nosso colega Ederson Kinish, aí nós vamos por aqui, é claro, com o nosso manhã 97.3. E você que tá aí sintonizado também para toda a região, né? Mandando aquele abraço. Alô, dona de casa, como é que estão as coisas aí, tudo bem? Ô, dona Dirce, tudo bueno por aí? Vamos firme e fortes, né? É sexta-feira, né? É dia de comemorar, como a gente diz, no bom sentido, né? Vamos lá então. 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
9: Maria, bom dia, queridos filhos e filhas, e voltamos o nosso coração para Nossa Senhora, nossa mãe querida, amada, Nossa Senhora. Estenda teu manto, acolha o nosso pedido no despertar deste dia. Em nome do Pai, do Filho e do Espírito Santo. Amém. Nossa Senhora da Conceição Aparecida, Mãe de Deus, Rainha dos Anjos, Advogada dos Pecadores, nesta manhã, a invocamos sendo padroeira do Brasil, de todos os brasileiros. Ó refúgio e consolação dos aflitos e atribulados, Nossa Senhora Aparecida, cheia de graça e de bondade, lançai sobre nós, brasileiros, devotos, um olhar favorável, para que sejamos socorridos por vós em todas as necessidades em que nos acharmos. E de modo particular, nesta manhã, faço o meu pedido. Nossa Senhora Aparecida, padroeira do Brasil, animados e com confiança a vós recorremos, tomando-vos para sempre como nossa mãe, nossa protetora, consolação e guia, esperança e luz na hora da morte. Nossa Senhora Aparecida, padroeira do Brasil, livre o Brasil de tudo o que possa ofender ao vosso Santíssimo Filho Jesus. Nossa Senhora, Mãe Aparecida, preservai-nos de todos os perigos da alma e do corpo. Dirigi-nos, ó Mãe, em todos os assuntos espirituais e temporais. Livrai-nos da tentação do demônio. Nossa Senhora Aparecida, padroeira, fazei que, trilhando o caminho da virtude, possamos um dia ver-vos e amar-vos na eterna glória com teu Filho. Nossa Senhora Aparecida, rogai por nós. Nossa Senhora Aparecida, intercedei por nós. Nossa Senhora Aparecida, fazei-nos dignos das promessas do teu Filho. Pai nosso, que estais no céu, santificado seja o vosso nome. Venha a nós o vosso reino. Seja feita a vossa vontade, assim na terra como no céu. O pão nosso de cada dia nos dai hoje. Perdoai-nos nas nossas ofensas, assim como nós perdoamos a quem nos tem ofendido. E não nos deixeis cair em tentação, mas livrai-nos do mal. Ó Deus, por intercessão de Nossa Senhora, a Virgem Mãe Aparecida, abençoai todos os brasileiros, os que vivem ao relento, os desempregados, os doentes. Abençoai o Brasil, as crianças, os jovens, os idosos, de modo especial as crianças no Dia da Criança. Nossa Senhora Aparecida, peça a teu filho que abençoe a água, a roupa dos enfermos, as fotos de família. Em nome do Pai, do Filho e do Espírito Santo. Amém. Nossa Senhora Aparecida, cuidai do Brasil, em especial de nossas crianças. Amém.
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0: Muito bem, alô você que está sintonizado em toda a região. Bom dia, bom dia, bom dia. Sexta-feira, ladeira do final de semana, 9 de outubro de 2026. Estamos chegando por aqui no Manhã, Manhã 97.3. E você vai ligado para toda a região. 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Música, informação e participação a partir de agora, 3742-1090. Você participa aqui, deixa os seus recados. Bom dia, sexta-feira. Tem sertanejo universitário, tem o pop rock, pop internacional. As bandas também vão destilar por aqui. É, meu amigo, vamos lá, né? Recados, participações e muita música, porque a gente vai assim, né? Assim com Vitor e Léo começando. Uma abençoada sexta-feira pra você. O sucesso roda por aqui.
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0: Muito bem, tá aí, né? Michel Teló, Fugidinha. Também Rick Renner, ela é demais. Vitor e Léo Borboleta, só sucesso por aqui. Alôzão, pessoal da Caju Semijoias. 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Aquele abraço, pessoal que tá ligadinho com a gente aí também. Brenner Agro, também na parceria. Vamos lá.
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8: Muito bem, vamos por aqui na programação e você vai sintonizado para toda a região aí, vai conferindo por aqui, né? Vai ligado para toda a região aí no manhã, manhã 97.3. É, um abraço pro Daniel e também pro Jorge Augusto Foleto, gurizada que tá aí, tá na área, como diz o outro, né? Tá na área, é pênalti. Nós vamos por aqui com Lauana Prado, Guilherme Santiago, é um sucesso que roda na programação. Abraço ao nosso colega Sombra, que não apareceu ainda com seu tradicional humor, né? Bom dia, não tá nada bom hoje. Não tem concerto, é isso aí. Bom dia, bom dia!
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0: Daí, muito bem, o sucesso por aqui. Mandar um abração ao Padre Gelson. E o Padre Gelson, que o pessoal foi muito bem recebido, não seria diferente, o Lagoão é muito acolhedor em relação à visita, né? Ao Colégio Otaviano Paixão Coelho de Lagoão, convidando para a festa domingo de Nossa Senhora Aparecida. Padre Gelson, um abração, todo o pessoal da diretoria, todo o pessoal que está aí, né? Pessoal da escola, o pessoal que está aí também, né? Recebendo o senhor, pessoal da equipe de trabalho, e que coisa mais linda, né? E que linda aí a capela de Nossa Senhora Aparecida, né? Um abração. A imagem da santa também, muito lindo, que local lindo, hein? Padre Gelson, um dia eu vou, tô me convidando para nós fazer um tour por aí, né? E olha, o pessoal aí do Colégio Otaviano Paixão Coelho, então neste domingo uma baita festa, um abraço para vocês, parabéns, essas iniciativas que motivam e mobilizam muitas pessoas e servem de exemplo aí para muitas pessoas. Um forte abraço para vocês aí, a gente sabe que tem um carinho muito grande, né, por todo o município de Lagoa, mas aí também o pessoal, né, o pessoal com certeza também, né, no domingo vai fazer a festa de Nossa Senhora Aparecida e também o pessoal do Colégio Otaviano Paixão Coelho do Lagoão, aquele abraço, festa em Nossa Senhora Aparecida. Um abração aí, eu vou tentar um contato com o Padre Gelson agora, que aqui a gente faz tudo ao vivo, né? Não tem mistério aqui, né? É, que a gente faz ao vivo, né? É, a gente vai, como diz outro, a gente não inventa, né? A gente vai lá e como diz outro, e faz aqui. Eu disse, Padre Gelson, vamos bater um papo por telefone, o que o senhor me diz, né? E o Padre Gelson sempre também está à disposição daí com a gente, né? E nós vamos com você, com informações, com recados, né? Olá, Padre Gelson, bom dia, tudo bem?
1: Bom dia, tudo bem? Tudo bem, Adriano. Pois é, estamos aqui no Colégio Otaviano Paixão Coelho, como você disse, e hoje visitando, então, as turmas do colégio, turmas de manhã. A direção nos acolheu e participou com a gente na visita, levando um bombom com um versículo bíblico para cada criança, para cada aluno, professor, e convidando então para a festa nesse próximo domingo, e também para que eles ajudem a motivar, divulgar. O ambiente aqui proporciona isso, porque a comunidade Nossa Senhora Aparecida e a escola são juntas, né? Elas caminham junto, se apoiam, colaboram, né? E estou aqui com a diretora aqui do meu lado, a Vanessa, Vanice, né? Diretora que nos acolheu muito bem e participa conosco na comunidade, assim como os professores, alunos e pais. É um colégio hoje que tem em torno de quantos alunos? 180 alunos, né? Turno de manhã e tarde. E um colégio polo, um colégio muito bonito, um colégio bem organizado. Então, parabéns a eles também. Adriano, é isso.
0: Muito bem, padre. Mandar um abração para o senhor, uma ótima festa para eles e para todo o pessoal que está aí, tá bom?
1: Sim, estamos no terceiro dia do trido preparatório, Sim. Hoje às 19 horas. E aí, domingo, a programação, né? E as rádios vêm divulgando já, 9 horas procissão, a missa, benção da nova imagem, almoço festivo e a tarde, né? Que segue a programação. Adriano, obrigado.
0: Eu que agradeço aí a sua companhia sempre à disposição, sempre com a gente.
1: E mando, ó, o pessoal tá pedindo uma música aqui para os professores, alunos, as atendentes aqui da cozinha que estão fazendo. Sabe qual é o almoço? Qual é a merenda agora, adivinha?
0: O quê?
1: Sopa de galinha caipira.
0: Ah, coisa boa. Eu preparei um gino e gino, Nossa Senhora.
1: Galé passado.
0: Mas que baque.
1: Tomate, pão, banana. Pensa que coisa boa.
0: Mas deu água na boca agora, vou tomar até um café.
1: Deu água na boca.
0: Gino e gino, Nossa Senhora. Pode ser.
1: Mais aí.
0: Um abração, hein? Um abraço, Padre Gelson.
1: Obrigado, guri. Fique com Deus.
0: O senhor também, e amém.
1: Nossa Senhora Aparecida, amém.
0: Amém, abração. E pro pessoal de lá, gino e gino, Nossa Senhora.

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0: Muito bem, roteiro social que nós vamos conferindo por aqui, destacando neste final de semana o 8º torneio estadual Amigos da Bocha da Sociedade João Cagol em Sobradinho. Neste domingo, festa da Capela Nossa Senhora Aparecida em Ronda Alta Lagoão. Animação aí, né? O pessoal que vai estar fazendo a festa por lá. Também no domingo, festa em honra à Nossa Senhora Aparecida em Ninha Apolinário Sobradinho. Animação de Marcos Dornelles e Grupo Fênix. Festa na comunidade de Rincão Nossa Senhora Aparecida Segredo, em honra padroeira do Brasil. Animação da banda Estilo Brasileiro de Teutônia. E tradicional Oktoberfest da comunidade evangélica luterana Santíssima Trindade de Sobradinho. Animação da banda Som Livre de Santa Cruz do Sul. Também no domingo, festa da padroeira Nossa Senhora do Rosário em Campo de Sobradinho Passa Sete. Animação da banda Estilo Musical. E o domingo no parque, é, você conferindo na caverna de Nossa Senhora de Fátima e Romaria dos Motoqueiros na comunidade de Pinhalzinho, Nova Palma. Já na segunda-feira, no feriado, festa em honra a Nossa Senhora Aparecida em Lagoãozinho, Arroio do Tigre, animação da banda Som Legal. Também na segunda-feira, festa em honra a padroeira Nossa Senhora Aparecida em Linha São João e Barama, no palco banda Nave Som, tá aí todos convidados. E vamos agora ao Vitrine por aqui.
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3: 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Vamos então à cotação. A cotação válida das 9 horas e 10 minutos até as 12 horas de hoje é soja R$136. A soja com DAP bonificação de R$1,50, safra 2026, R$137,50, milho R$61, trigo pH 78 acima R$75. Esses são os preços da manhã, à tarde, horário de faturamento da soja é da 1h30 até as 3 horas da tarde. 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Lembrando que na segunda-feira, dia 12, feriado, as nossas unidades de recebimento, também os nossos escritórios e as lojas de ferragens vão estar fechados. Mas no dia 12, os mercados de Estrela Velha, de Jacuizinho, de Segredo e de Salto do Jacuí abrem das 8 da manhã ao meio-dia. Então você pode fazer as compras no feriado do dia 12. Os mercados, então, de Estrela Velha, Jacuizinho, Segredo e Salto vão abrir pela parte da manhã no feriado do dia 12. Portanto, a cotação da manhã ficou: soja R$136, soja com DAP bonificação de R$50, safra 2026, R$137,50, milho R$61. Trigo pH 78 acima R$75. Esses são os preços da manhã, à tarde, horário de faturamento da soja, da 1h30 até as 3 horas da tarde. Eu sou o jornalista Roger Nicolini, nosso boletim de informações volta na segunda-feira. 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

Muito bem, com o Posto Ipiranga, Posto do Seu Jaci, nós vamos por aqui, né? E você vai ligado aí na programação também, né? É, o pessoal que tá aí ligadinho, deixando seus recados, né? Também mandando aquele abraço. 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Pessoal que tá aí, e também para toda a região. Obrigado pela companhia, também pela parceria com a gente. Obrigado aí, né? Meus amigos, pessoal que tá aí, né? Também conferindo a programação, muito obrigado pela parceria por aqui. Alôzão, né? Falando aí, mandar um abraço pro meu amigo Dito. Ô, Dito, tudo bueno, cara? Como é que tu tá, homem? Tô tranquilo aí? É? E como é que tá, né? A bocha largamos, um abração pro Dito aí, tá mandando um alôzão, um beijão pra esposa, né? É, quero pedir uma música pra esposa Vânia, de aniversário hoje, parabéns, Vânia, saúde, felicidades, muitos e muitos anos de vida. Ô, Dito, aquele abração pra ti aí, tia. Alôzão, hein? Abraço pra vocês, obrigado pela companhia, né? Também, pessoal que tá ligadinho com a gente aí, obrigado pela parceria, também aquele abraço, obrigado aí pela sintonia com os amigos, né? Pra você que tá aí também pegando a estrada, você que está sintonizado, falar da dupla Grenal, tem Grenal final de semana, né? E o pessoal que tá aí, com certeza, né? Também tá aí, né? Conferindo, torcendo, né? Porque é um jogo de 6 pontos, né? E é claro que a dupla Grenal entra em campo pressionada, né? E também aí fica, como diz o outro, dentro de uma situação complicada, né? Mas a gente vai acompanhando as informações e vou trazer aqui, né? Vou trazer aqui também, né? Trazer aí essas questões, né? Que a gente vai acompanhando e também as últimas informações com o oferecimento do Posto Piranga, Posto Seu Jaci. E também trazendo por aqui, né? O pessoal que está aí acompanhando a programação, o que está acontecendo, né? O que está acontecendo aí, né? E daí o pessoal que está dentro da, como diz o outro, dentro da torcida, a gente que fica meio naquela expectativa, né? E daí fica naquela, e aí, o que que deu? O que que vai dar? Né? E daí também fica aí avaliando a situação, né? Porque não é fácil. Os times estão numa fase, meu amigo, olha, vou te dizer, né? Tá aqui, né? O pessoal que tá aí também acompanhando, a gente vai trazendo aqui, né? E deixando em destaque, né? E você que tá aí também conferindo, né? É complicado aí a situação na questão que a gente diz aí, tanto do Internacional quanto do Grêmio. Só que o que aconteceu ontem na questão do Grêmio foi que o Renato Portaluppi não quer assumir a questão que a gente fala da responsabilidade. Ele tá jogando a responsabilidade aí pro Luiz Castro. E isso aí gerou muita crítica, né? Então isso aí é um lado muito negativo que não pode acontecer. Não pode acontecer no Grêmio, né? E a gente fica aí só na assim, claro que eu como colorado torço pro Grêmio perder domingo, né? Mas a situação é curiosa. E os times estão se preparando aí, esse Grenal acontece 17h30, então quer dizer que, né, é pra, como diz o outro, é pra movimentar aí, e com certeza também a gente sabe, né, que esse Grenal aí é aquela questão de, como a gente diz, né, de divisor de águas. Olha, pessoal, o que está acontecendo nesse Grenal aí, né? A gente destaca com certeza, né? Então vamos lá, vamos conferindo, né? Conferindo aqui. E a gente sabe também que esse Grenal aí, como é divisor de águas, também tudo pode acontecer. O Eduardo Batista está mobilizando, está motivando muito o time, né? Ele está mobilizando, motivando muito o time. Então essa questão de mobilizar, de motivar, de tudo mais, é uma questão bem que a gente chama assim de dizer assim, ó, tô aqui batendo no peito, vamos ver se vai dar certo. O Inter teve falhas, teve, mas pelo menos melhorou, né? Melhorou aí em relação aí ao que tava o Pezzolano. O Pezzolano tava muito água morna, como a gente diz, né? O Pezzolano tava água morna, e essa água morna aí não funciona, né?
E agora, pelo menos, está motivando ali, né? Tá naquela, como diz o outro, né? E então a gente torce só, né, que as coisas aconteçam, mas o Grêmio vai jogar em casa, como o Renato falou, né? O Grêmio vai aí fazer aquele auê da torcida. A gente sabe que a torcida do Grêmio tem um baita diferencial aí, né? Mas tudo pode acontecer. Em novidades, o Grêmio tem o Diego Caíto, que é um baita cara, sabe? Então, isso aí pode ser, quem sabe, também um divisor de águas aí em relação à dupla Grenal, né? O Diego Caíto é um lateral direito. E o auxiliar técnico do Renato é preso em Porto Alegre. Alexandre Mendes levado à penitenciária após audiência. Vai ter mudanças aí, pelo menos em dois setores, né? Dois setores aí, né? O Grêmio, em relação possivelmente ao Diego Caíto, na direita, né? E eu tava lendo aqui, acompanhando também, né? O Dodge está suspenso, né? Vai abrir uma vaga no meio-campo, que pode ficar com o Nardone. Nardone não é aprovado pela torcida. Krovinovic também pode atuar na função, mas ele é mais jogador mais em frente. A defesa também é aberta a mudanças. Gustavo Martins volta de suspensão e pode retornar no lugar da zaga. Ele foi titular aí, né? Já no ataque, os nomes Yamuso e Pavon sentiram desgaste físico na partida contra o Remo. Serão reavaliados. Dizem que o Diego Caíto deve jogar. Tá acompanhando aqui. Outras alterações podem ocorrer a partir das laterais. Diego Caíto e Marlon têm chances de voltar, né? São jogadores bons. Pelo Internacional, entra o grau de motivação agora, né? Inter quita salários antes do Grenal, mas crise financeira preocupa, né? Mas o Internacional aí, a gente vai acompanhando. 17h30 do próximo domingo. Aí as últimas informações por aqui. Meu amigo Dito, tá indo alusão aí pra, né, pra tua esposa, né? Uma alusão pra Vânia. Parabéns, felicidades, muitos e muitos anos de vida. Bom dia aqui também, tô recebendo um bom dia da Indiara, que tá na sintonia. E a gente vai falando de Grenal e vai de Biquíni Cavadão.

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16: Muito bem, nós vamos por aqui, vai ligado na programação. E um abração, pessoal aí das lojas Becker, também Caju Semijoias, abração para vocês. 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Abração aí. E o pessoal que tá aí na lida das obras, meu amigo Rodrigo Lara, aquele abraço. Wagner, o Furão. E quem vai pagar a carne hoje é o Cid Busato, que tá de aniversário. É, um abração, Cid, parabéns, saúdes e felicidades para vocês aí. Alôzão pro Cid, então, hoje, no aniversário. Ei, ó, Cid, abre a mão aí, rapaz. Hoje, sexta-feira, eu não queria dar aquela dica, mas uma ponta de peito com um pãozinho, credo, rapaz. Aquilo é de lamber os beijos, como diz o outro, né? É bem bom, né? Mas aí um abração pro Rodrigo Lara, o Wagner, o Furão e o Cid. O Cid, o que tá no aniversário hoje. Um abração, hein? Abraço, Rodrigo. Tudo é bom? Essa música aqui, Que País É Este? Na versão Maneva. A gente vai conferindo uma regueira.

0: com uma regueira aí.
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16: Por aqui a gente vai demais, sucesso, mandando aquele abração aí o pessoal do restaurante Paradouro Serrano. 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Abração a toda a equipe por lá. Alôzão também, quem vai junto com a gente aí, pessoal aí, né? 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todas as equipes, todo o pessoal aí e toda a equipe, né, os amigos da Lago Mudas, obrigado pela companhia e pela parceria, por aqui tem mais sucesso e nós vamos assim, de Ana Castela, vai conferindo aí.

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6: Muito bem, vamos ligados por aqui, você vai sintonizado também com a gente. Nós vamos, né, com a Borracharia Mazzuti, pneus, serviços, escapamentos, geometria e balanceamento. 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Alôzão Polaco, Jailson, também nosso amigo Cassol, pessoal da Borracharia Mazzuti. Obrigado pela companhia e pela parceria com a gente. Vamos lá, né? Bom dia, meu amigo Sete, tudo bem? Alôzão, ô, meu amigo, é o Volmir Hatke, o Chico, por casa lidando aí, né? Mas vai dar tudo certo, se Deus quiser. Um abração pra ti, a Lucy, todo mundo aí, né? Pessoal também, abraço pra vocês, tudo vai dar certo aí. Fé em Deus que as coisas vão se encaixando. Aí também temos uma lida aí, mas vamos firme e forte, hein? Abração pro amigo aí, que Deus abençoe vocês, obrigado pela parceria por aqui.

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13: Muito bem, Roteiro Social, a Jacuí e seu fim de semana. Neste final de semana, 8º torneio estadual Amigos da Bocha da Sociedade João Cagol em Sobradinho. Já neste domingo, festa da Capela Nossa Senhora Aparecida em Ronda Alta Lagoão. Animação aí, né? Por conta aí o pessoal da região, da comunidade lá organizando tudo, né? Festa em honra à Nossa Senhora Aparecida em Linha Apolinário Sobradinho. Animação de Marcos Dornelles e Grupo Fênix. Também festa da comunidade Rincão Nossa Senhora Aparecida Segredo, em honra padroeira do Brasil. Animação da banda Estilo Brasileiro de Teutônia. Também tradicional Oktoberfest da Comunidade Evangélica Luterana Santíssima Trindade de Sobradinho. Animação da banda Som Livre de Santa Cruz do Sul. E festa da padroeira Nossa Senhora do Rosário em Campo de Sobradinho Passa Sete. Animação da banda Estilo Musical. Também domingo no parque, aí na peregrinação, a caverna de Nossa Senhora de Fátima em Romaria dos Motoqueiros na Comunidade Pinhalzinho Nova Palma. Já na segunda-feira, feriado, festa em honra à Nossa Senhora Aparecida em Lagoãozinho, Arroio do Tigre. Animação da banda Som Legal. E festa em honra à padroeira Nossa Senhora Aparecida em Linha São João e Barama, no palco banda Navisson. Tá aí o roteiro social para você conferir por aqui. Música.

0: falecida.
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0: Muito bem, vamos ligados por aqui na programação e você vai sintonizado. Abração, Maridane Lopes Jacobi também na sintonia, um alusão também. Aí o nosso amigo Deli, lembrando, aí meu amigo Sete, festa de Nossa Senhora Aparecida no bairro Santa Teresa em São Leopoldo, dia 11 de outubro, hein? No domingo, abração pra você, Cedri. Um abração, pessoal de São Leopoldo aí, obrigado pela companhia e pela parceria com a gente.
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11: Muito bem, destacando por aqui as manchetes do meio-dia, você vai conferindo e conferindo a parceria dos supermercados Mainardi, duas referências em comprar barato, com qualidade em Arroio do Tigre. 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Comunidade de Linha Apolinário promove festa em honra a Nossa Senhora Aparecida neste domingo. Campo de Sobradinho promove festa da padroeira Nossa Senhora do Rosário também neste domingo. Alessandro Costa agradece votação e não descarta a candidatura a prefeito de Lagoão. Prefeituras, comércio, bancos e repartições públicas terão horários diferenciados na segunda-feira. Quatro bovinos apreendidos em operação em Passa Sete são abatidos e carne é doada. Homem é preso com munições de calibre restrito em Lagoão. 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Daqui a pouco, previsão do tempo.
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14: Com um sistema frontal semi-estacionário associado à baixa pressão, mantendo a instabilidade sobre a maior parte do território gaúcho, nas próximas horas em Sobradinho e na região Centro-Serra, muitas nuvens provocam chuva em alguns momentos. Da tarde para a noite, há risco de chuva localmente forte, com volumes elevados, com raios, trovoadas e até mesmo temporais localizados. A temperatura que na madrugada chegou a 15, 16 graus na maior parte da região, durante a tarde atinge entre 20 e 22 graus. No sábado, ainda haverá instabilidade e muitas nuvens provocam chuva na madrugada e manhã. Inclusive, não se descarta chuva forte, mas no decorrer da tarde para a noite o tempo melhora. Vai diminuir a temperatura e as mínimas ocorrem à noite. As mínimas devem ficar entre 13 e 15 graus e as máximas entre 19 e 21 graus. No domingo, o sol aparece com nuvens, mas ocorrem períodos de maior nebulosidade com chuva ou garoa em alguns pontos. Vai ficar um pouco mais baixa a temperatura. As mínimas vão ficar entre 11 e 13 graus e as máximas entre 18 e 20 graus. Da Metsul, Luiz Fernando Nartigal.
4: Essa foi a previsão do tempo com a Metsul Meteorologia. 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

0: 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A seguir, notícias 12:20 com Josiano Dornelles.
1: Alessandro Costa agradece votação e não descarta candidatura a prefeito de Lagoão. Sobradinho. As prefeituras dos municípios da região Centro-Serra estarão fechadas na próxima segunda-feira, dia 12, feriado de Nossa Senhora Aparecida, padroeira do Brasil. Com isso, o atendimento ao público se encerra na tarde desta sexta-feira e será retomado na manhã de terça-feira. Os supermercados funcionarão normalmente no sábado, fechando domingo, e na segunda-feira, feriado, o atendimento será das 8 ao meio-dia. Nos mercados dos bairros também haverá atendimento nas manhãs de domingo e segunda. Já o comércio de Sobradinho terá o tradicional sábado cheio, onde as lojas abrem também à tarde, até às 17 horas. No feriado de segunda-feira, o comércio estará fechado. Na agência do INSS, o atendimento ao público encerra nesta sexta, logo mais às 13 horas, e retorna ao normal na terça-feira, às 7 da manhã. As demais repartições públicas permanecerão fechadas na segunda-feira. As agências bancárias de todo o país também não terão atendimento presencial na data, com retorno na terça-feira, dia 13, nas localidades onde não houver feriado municipal ou estadual. Durante o feriado, os clientes poderão utilizar o Pix e os canais digitais dos bancos normalmente. Já as operações que dependem de compensação bancária, como TEDs, cheques e boletos, serão processadas no próximo dia útil. Contas de água, luz e telefone com vencimento na segunda-feira poderão ser pagas no dia útil seguinte, sem juros ou multas. A exceção são os tributos impostos que devem ser quitados antecipadamente para evitar encargos.
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1: Brasília. A revista Veja divulgou relatos em que o ex-banqueiro Daniel Vorcaro afirma ter negociado pagamentos com o ex-tesoureiro do PT, João Vacari Neto, para acessar recursos dos fundos de pensão de servidores federais. Segundo a reportagem, Vorcaro também mencionou o ministro Alexandre Padilha no suposto esquema. O ex-banqueiro relatou ainda ter pago R$ 30 milhões em dinheiro vivo ao Instituto Lula, gerenciado por Paulo Okamoto, para financiar a produção de um documentário sobre Lula no exterior. Além de outro valor não revelado também destinado à própria instituição. Em áudio, Vorcaro afirmou que o pagamento foi feito por fora e de forma errada. Ao comparar com o filme Dark Horse sobre o ex-presidente Jair Bolsonaro, ele declarou que nesse caso o financiamento ocorreu por meio de patrocínio regular. Brasília. Quase metade dos 3.732 municípios brasileiros que enviaram dados ao Ministério da Saúde apresentou índice de alerta ou risco de infestação pelo mosquito Aedes aegypti, transmissor da dengue, chikungunya e zika vírus. O levantamento foi realizado entre maio e agosto. Apesar do alerta, os casos de dengue caíram cerca de 70% este ano, até 26 de setembro, na comparação com o mesmo período do ano passado, passando de 1,5 milhão para 470 mil. Os registros de chikungunya também diminuíram 43%, enquanto os de Zika tiveram uma redução de 35%. Os principais focos do mosquito estão em vasos de plantas, garrafas e pequenos recipientes, que representam 42% dos criadouros identificados. Segundo a informação, é que os reservatórios de água acumulam cerca de 26% e pneus e resíduos sólidos 23%. O Ministério da Saúde vai intensificar as ações de prevenção, incluindo visitas domiciliares de agentes de saúde, o uso de armadilhas e novas tecnologias de combate ao mosquito. A população também deve colaborar, eliminando água parada, mantendo caixas d'água tampadas, limpando calhas e dando destino correto ao lixo e aos pneus. Brasília. Duas pesquisas de intenção de voto divulgadas nesta quinta e sexta-feira apontam Flávio Bolsonaro do PL à frente de Lula do PT na disputa pela presidência da República no segundo turno. O levantamento do Instituto Atlas Intel divulgado hoje mostra Flávio Bolsonaro com 52,8% dos votos válidos contra 47,2% de Lula. Nos votos totais, o candidato do PL registra 51,1%, enquanto o petista tem 45,7%. Brancos, nulos e indecisos somam 3,2%. Já a pesquisa Datafolha divulgada ontem aponta Flávio Bolsonaro com 52% dos votos válidos contra 48% de Lula. No total das intenções de votos, o candidato do PL aparece com 49% dos votos, enquanto o atual presidente registra 45%. Considerando a margem de erro de 2 pontos percentuais para mais ou para menos, o resultado indica um empate técnico. A pesquisa Atlas Intel ouviu 5 mil pessoas entre os dias 3 e 8 de outubro, com margem de erro de um ponto percentual e um nível de confiança de 95%. Já o Datafolha entrevistou 2.520 pessoas nos dias 6 e 7 de outubro, com a margem de erro de 2 pontos percentuais e o mesmo nível de confiança. Os dois levantamentos estão registrados no Tribunal Superior Eleitoral. Brasília. O ministro Luiz Fux, do STF, determinou ontem que a Secretaria Judiciária da Corte libere o acesso de seu gabinete a investigações relatadas pelo ministro Alexandre de Moraes. O pedido envolve os processos sobre o plano de golpe, as fake news e as milícias digitais. A solicitação está relacionada a um processo apresentado pela defesa do ex-presidente Jair Bolsonaro, que cumpre prisão domiciliar. Uma eventual decisão sobre esses processos dependerá de reflexos nas condenações de Bolsonaro, incluindo a possibilidade de uma anulação, dependendo do entendimento adotado pela corte. Brasília. O candidato à presidência pelo PL, Flávio Bolsonaro, acusou o ministro Alexandre de Moraes, do STF, de tentar criar um factoide e tumultuar o processo eleitoral ao determinar o início do cumprimento da pena de 4 anos e 2 meses de prisão imposta a seu irmão Eduardo Bolsonaro. Durante uma transmissão ao vivo ontem, Flávio classificou a decisão como inócua, alegando que o irmão está nos Estados Unidos e protegido pela legislação americana. Ele também criticou as sanções impostas anteriormente a Moraes pelo governo norte-americano e defendeu a atuação de Eduardo no exterior, afirmando que ele denuncia a situação política brasileira e defende a liberdade de expressão. Eduardo foi condenado por atuar no exterior para pressionar autoridades brasileiras e tentar interferir no processo que levou à condenação de seu pai, o ex-presidente Jair Bolsonaro, por tentativa de golpe de Estado, segundo o STF. Brasília. Começou hoje a veiculação da propaganda eleitoral gratuita no segundo turno das eleições presidenciais com os candidatos Lula e Flávio Bolsonaro. A propaganda será transmitida até o dia 23 de outubro com a divisão igualitária do tempo entre os dois candidatos. De segunda a sábado, serão 10 minutos diários de propaganda em rede, sendo 5 minutos para cada candidato. Além disso, cada campanha terá o direito a 12 minutos e 30 segundos diários de inserções ao longo da programação. No rádio, os programas serão vinculados às 7 da manhã e ao meio-dia e na TV às 13 e às 8h30 da noite. Após terminar o primeiro turno atrás de Flávio Bolsonaro, Lula agora busca reformular sua estratégia, priorizando temas como segurança pública, renda e medidas voltadas aos trabalhadores. Já Flávio Bolsonaro deve iniciar a propaganda com um tom propositivo, apresentando propostas e reforçando o discurso de mudança. O segundo turno ocorre no dia 25 de outubro, quando a votação será realizada também das 8 às 17 horas. Até lá, comícios poderão ocorrer até o dia 22, enquanto debates e propaganda paga na mídia impressa poderão ser realizados até o dia 23. Caminhadas, carreatas e a distribuição de panfletos estão permitidos até o dia 24.
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1: Lagoa Bonita. A Unidade Básica de Saúde conta com um novo profissional médico. O clínico geral Iago Novaes iniciou suas atividades na última segunda-feira, passando a integrar a equipe de saúde do município. Natural da Chapada Diamantina, na Bahia, o médico é formado pela Universidade da Bahia e vai cumprir uma carga horária de 40 horas semanais. O profissional foi recepcionado pelo prefeito Luiz Francisco Fagundes e pelo secretário municipal de saúde, Leonir Francischetti, que destacaram a importância do reforço na equipe para qualificar o atendimento à população. Conforme eles, a chegada do novo médico amplia a capacidade de atendimento da unidade e fortalece os serviços de saúde oferecido à comunidade de Lagoa Bonita. Santa Cruz. Um e-mail encaminhado pelo Diretório Central dos Estudantes, o DCE da Unisc, aos diretórios acadêmicos gerou uma polêmica ao defender um posicionamento em favor da democracia e manifestar apoio à reeleição do presidente Lula. O deputado federal Marcelo Moraes do PL criticou a iniciativa nas redes sociais. Em nota, a Unisc afirmou que não autoriza campanhas eleitorais partidárias em suas dependências e ressaltou que a manifestação do DCE são de responsabilidade da entidade, não representando necessariamente a posição institucional da universidade. Já o DCE reafirmou sua autonomia para se posicionar sobre os temas políticos e sociais e comentou a derrubada de seu perfil no Instagram, dizendo que não fará acusações sem evidências sobre os responsáveis. Sobradinho. A comunidade de Linha Apolinário promove neste domingo a tradicional festa em honra à Nossa Senhora Aparecida, padroeira do Brasil. A programação contará com celebração religiosa, almoço festivo, atividades recreativas e domingueira. O convite para a festividade foi feito no programa Enfoque da Rádio Sobradinho por Janete Rosa Dornelles, responsável pela liturgia, e Luciane Haas e Luciana Rodrigues, integrantes da diretoria da comunidade. A programação religiosa inicia às 10 horas com procissão motorizada saindo da Igreja Matriz dos Navegantes, seguida de missa na Capela de Linha Apolinário. Ao meio-dia será servido churrasco acompanhado de buffet de saladas, cucas e pães. Os participantes devem levar pratos e talheres. As fichas custam R$ 60,00 para adultos e R$ 20,00 para crianças. Durante a tarde haverá bingo, pescaria, moda antiga e sorteio da rifa. A partir das 15 horas, a animação ficará por conta de Marcos Dornelles e Grupo Fênix, com domingueira. A ocasião também marcará a inauguração do novo piso do Salão da Comunidade. Como preparação para a festa, a comunidade promove o tríduo em honra à Nossa Senhora Aparecida, desde o dia 7, 8 e também 9 de outubro, sempre às 19 horas na capela. A organização convida os fiéis de Sobradinho e região para participar da programação, reunir a família e agradecer as graças alcançadas por intercessão de Nossa Senhora Aparecida. As rádios Sobradinho e Jacuí acompanham tudo com boletins. Lagoa Bonita. Os proprietários do projeto Reconectar, Joyce Chaures, Gabriel e Itamar Lázari, apresentaram nesta quinta-feira ao prefeito Luiz Francisco Fagundes o certificado de cadastro do Cadastur. O registro amplia a visibilidade e a credibilidade do empreendimento, além de possibilitar o acesso a programas, capacitações e oportunidades do setor turístico. Também participar do encontro, o secretário de Administração e presidente do Conselho Municipal de Turismo, CONTUR, Cássio José Lázari. E também o diretor e interlocutor do turismo, Marlon Fiuza. O prefeito parabenizou os proprietários e destacou a importância da formalização para fortalecer o turismo e contribuir para o desenvolvimento do município. 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O dólar opera em queda nesta sexta-feira. Pela manhã, a moeda americana caiu 0,47%, cotada a R$ 5,00. Ontem, a moeda fechou cotada a R$ 5,02. Com isso, o dólar registra uma queda de 3,67% na semana. No mês, tem uma queda de 2,90% e no ano, o dólar registra uma queda acumulada de 8,46%. Na área agrícola, a Cotriel comercializou a soja

0: O Sul, segundo o Conselheite, é de R$ 2,65.
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0: Arroio do Tigre. A rede intersetorial promoveu mais uma reunião nesta quinta-feira, reforçando o diálogo e a articulação entre as políticas públicas do município. Os encontros ocorrem mensalmente na segunda quinta-feira de cada mês, com a participação de profissionais das secretarias municipais de assistência social, educação, saúde, além do conselho tutelar. Participam das discussões assistentes sociais, psicólogos, conselheiros tutelares e outros profissionais envolvidos no atendimento à população. O objetivo é compartilhar informações, discutir situações acompanhadas pelos serviços, construir estratégias conjuntas e garantir o acompanhamento contínuo de cada caso, respeitando as contribuições e atribuições e as responsabilidades de cada área. A iniciativa busca qualificar os encaminhamentos, evitar ações isoladas e ampliar a integração entre os serviços, contribuindo para um atendimento mais articulado às famílias, o fortalecimento da proteção social e a garantia de direitos em Arroio do Tigre. 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Grêmio e Internacional entram na reta final do Brasileirão sob pressão na luta contra o rebaixamento. As equipes se enfrentam neste domingo, a partir das 17h30 na Arena do Grêmio, pelo Grenal 455, válido pela 30ª rodada do Brasileirão. O Internacional ocupa a 17ª posição com 31 pontos, enquanto o Grêmio é o 18º com 30. Segundo a Universidade Federal de Minas Gerais, as chances de rebaixamento são de 51,7% para o Colorado e 64,4% para o Tricolor. Restam 9 rodadas e a estimativa é de que 43 ou 43 pontos sejam suficientes para garantir a permanência na Série A. O Grêmio chega pressionado após empatar com o Remo e enfrenta a sequência considerada mais difícil, além de não vencer a 15 jogos fora de casa. Já o Internacional ganhou do Corinthians por 2-1 e busca melhorar o desempenho em casa. O Grenal é considerado decisivo, pois uma vitória pode tirar o vencedor da zona de rebaixamento e complicar a situação do rival.
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0: Candelária. Um idoso de 75 anos foi rendido por 3 homens armados e encapuzados durante um assalto ocorrido na madrugada desta quinta-feira em Alto Passa Sete, no interior de Candelária. O crime aconteceu entre 2 e 3 da manhã, na residência do proprietário de um bar e camping, localizado nas proximidades da Ponte do Império. Conforme o registro policial, a vítima estava dormindo quando acordou e percebeu a presença dos criminosos no quarto. O trio teria entrado no imóvel após arrombar e remover uma janela basculante. Um dos assaltantes permaneceu no quarto, mantendo o idoso sob ameaça de uma arma, enquanto os outros 2 vasculharam uma residência. Foram roubados aproximadamente R$3.000 em dinheiro, uma espingarda, um revólver Taurus calibre 38,

0: seis caixas de cigarros e diversos produtos do bar. Quatro caixas de cigarros foram encontradas posteriormente na estrada nas proximidades da residência e recuperadas. Segundo o relato da vítima, os criminosos permaneceram cerca de uma hora dentro do imóvel. Durante esse período, o idoso ficou sob constante ameaça. Ele informou à polícia que os três homens portavam armas curtas semelhantes a revólveres. Após a fuga dos assaltantes, a vítima soltou um foguete para chamar a atenção dos vizinhos e foi até uma residência próxima onde pediu que a brigada militar fosse acionada. Apesar de ter sido ameaçado durante o assalto, o idoso não sofreu ferimentos. A ocorrência foi registrada na Delegacia de Polícia de Pronto Atendimento de Santa Cruz e encaminhada à Delegacia de Polícia de Candelária, responsável pela investigação do caso. Ibarama. Quatro bovinos apreendidos em 17 de setembro na localidade de Lajeado, Sobradinho, interior de Passa Sete, foram encaminhados para abate sanitário após não ser comprovada a procedência ou a propriedade dos animais. A operação envolveu a Brigada Militar, a Inspetoria de Defesa Agropecuária de Sobradinho e a Polícia Civil. Após inspeção sanitária, 479 quilos de carne foram liberados para o consumo humano e doados ao CRAS Convivência Cidadã da Secretaria Municipal de Assistência Social de Ibarama para auxiliar pessoas em situações de vulnerabilidade social. Outros 56 quilos foram condenados e destinados ao descarte adequado. Na mesma operação, foram apreendidos quatro caprinos furtados de uma propriedade rural de Segredo na noite de 7 de setembro. Após identificação e reconhecimento, os animais foram devolvidos ao proprietário. Também foram apreendidos materiais, equipamentos de uso rural e armas. A ação contou ainda com a participação da Secretaria Estadual da Agricultura, Pecuária, Produção Sustentável e Irrigação, por meio da Supervisão Regional de Rio Pardo e da Inspetoria de Defesa Agropecuária de Sobradinho, além da Brigada Militar e da Polícia Civil do Rio Grande do Sul. Os procedimentos seguiram a legislação estadual de defesa sanitária animal.
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0: Lagoão. Um homem de 22 anos foi preso por porte ilegal de munição de calibre 9mm em Lagoão. A abordagem ocorreu na Avenida Tomás Costa, no centro, durante uma barreira policial realizada no âmbito da Operação Combate ao Tráfico de Drogas. Segundo a Brigada Militar, o condutor parou o veículo antes de chegar ao ponto da barreira, o que chamou a atenção dos policiais. Durante a abordagem e busca pessoal, foram encontradas 22 munições de calibre 9mm e dois aparelhos celulares. O homem recebeu voz de prisão e foi conduzido à Delegacia de Polícia para os procedimentos legais. O veículo também foi recolhido. De acordo com a Brigada Militar, O abordado possui registros anteriores relacionados ao porte ilegal de arma de uso restrito, furto qualificado, suspeita de tráfico de entorpecentes e ato infracional análogo a homicídio doloso quando adolescente. As munições e os celulares foram apreendidos e apresentados na delegacia. Arroio do Tigre. O município está promovendo nesta sexta-feira o segundo torneio da Integração Regional de Câmbio 2026. O evento ocorre no Ginásio Tigrão, reunindo equipes dos municípios de Arroio do Tigre, Santa Cruz, Selbach, Cerro Branco, Pinhal Grande, Santa Maria e Cachoeira. Ao todo serão 24 jogos durante todo o dia. O câmbio é uma modalidade voltada à participação e à socialização, proporcionando atividade física, bem-estar e momentos de convivência, especialmente para o público da melhor idade. Além das disputas esportivas, o torneio busca fortalecer os vínculos entre os grupos participantes e incentivar a prática de atividades físicas como uma forma de contribuir para a saúde e a qualidade de vida. O objetivo é promover um dia de convivência e participação com o esporte como um instrumento de aproximação entre os grupos da região. Lagoa Bonita. O município recebeu na última quarta-feira a visita técnica do turismólogo Thomas Lenhart, que avaliou espaços com potencial turístico como a Praça das Águas e o projeto Reconectar. Ele foi recepcionado pelo prefeito Luiz Francisco Fagundes, acompanhado pelo diretor e interlocutor do turismo, Marlon Fiuza, e pelo secretário da administração e presidente do Conselho Municipal de Turismo, Cássio Lázari. No projeto Reconectar, houve uma reunião com os empreendedores Joyce e Itamar para discutir estratégias de recepção de visitantes. Entre os encaminhamentos ficou definida a elaboração de um roteiro turístico como os principais atrativos do município. Moradores que possuem propriedades com potencial turístico, como cascatas e áreas naturais, podem procurar a prefeitura ou a Emater para apresentar os locais e receber orientações. A iniciativa busca valorizar os atrativos locais e também fortalecer o desenvolvimento do turismo. Passa 7. A comunidade de Campo de Sobradinho promove neste domingo a tradicional festa da padroeira Nossa Senhora do Rosário. A programação reúne celebração religiosa, atividades esportivas, almoço festivo e tarde dançante. O convite para a festa foi feito no programa Enfoque por Márcio André Marion, coordenador da comunidade, Rômulo Dalberto, vice-coordenador, e Jackson Vargas, tesoureiro. A programação inicia às 9 horas com procissão saindo da gruta em direção à capela, onde será celebrada a missa. Após a celebração religiosa, haverá jogos de futebol com equipes convidadas. Ao meio-dia será servido churrasco com carne bovina e galeto, vendidas no espeto, além de saladas, pães, cucas e serviço de copa. Os organizadores orientam os participantes a levarem pratos e talheres. À tarde, a animação ficará por conta da banda Estilo Musical, com tarde dançante e entrada gratuita. Durante a programação também haverá sorteio da rifa e leilão de bolos temáticos do Grêmio e do Inter. A comunidade convida os moradores de Campo de Sobradinho e toda a região para participar da festa e celebrar Nossa Senhora do Rosário. As rádios Sobradinho e Jacuí também acompanham o evento com boletins.
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0: Passa 7. Encerra nesta sexta-feira as inscrições para o sorteio de presente surpresa promovido pela Secretaria de Assistência Social e pelo CRAS Viver Melhor, em comemoração ao Dia das Crianças. A ação é destinada a crianças de 0 a 14 anos que residem no município de Passa 7. As inscrições são realizadas por ordem de chegada diretamente no CRAS ou pelo 519-9733-1002 ou presencialmente. Há listas separadas para meninos e meninas e cada criança poderá ser inscrita apenas uma vez. O sorteio será na terça-feira, dia 13, e a lista dos contemplados ficará disponível no CRAS. Os presentes poderão ser retirados até 30 de outubro, preferencialmente pela própria criança, que poderá escolher o presente no momento da entrega. Para a retirada, será necessário apresentar um documento de identificação, como carteira de identidade ou certidão de nascimento. A iniciativa busca proporcionar momentos de alegria às crianças e celebrar o Dia das Crianças junto às famílias de Passa 7. Arroio do Tigre. A Academia da Saúde promoveu um encontro de educação em saúde dentro da programação do Outubro Rosa, com a participação da terapeuta integrativa Thalita Schneider. Com o tema Autoconhecimento e Envelhecimento, a atividade abordou a importância de reconhecer sentimentos, valorizar vínculos e fortalecer o autocuidado, a autonomia e a qualidade de vida. O encontro também contou com agentes comunitários de saúde, técnico e de enfermagem, que realizaram medidas antropométricas, verificação da pressão arterial e HGT. A Academia da Saúde oferece atividades gratuitas às terças e quintas, das 8h30 às 9h30, mediante apresentação do cartão SUS com participação aberta a idosos, familiares e a comunidade.
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0: 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O Rio Grande do Sul segue sob instabilidade nesta sexta-feira e mais um dia de chuva em boa parte do estado. O risco de temporais é menor, mas não estão descartadas ocorrências localizadas mais próximas à noite. Conforme a Metsul, a instabilidade está associada à atuação de áreas de baixa pressão sobre a região sul e à formação de um ciclone extratropical na costa do Rio Grande do Sul. Amanhã, a chuva forte ainda pode ocorrer em algumas regiões, mas o ciclone extratropical previsto deve ficar afastado em direção ao alto mar. No domingo, a tendência é de que o tempo comece a melhorar. Em Sobradinho, a temperatura mínima de hoje foi de 15 graus e um décimo. Informação registrada na estação meteorológica do IMET instalada no Parque da Feijão. A máxima hoje pode chegar aos 26 graus. Neste momento, em Sobradinho, na quadra Altos da Matriz, a temperatura é de 24 graus e a umidade relativa do ar está em 76%.
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0: 1:02. 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Lagoão. O professor Alessandro Costa do Republicanos fez 3.544 votos na eleição do último domingo, mas não conseguiu se eleger deputado estadual. Em entrevista ao programa Enfoque da Rádio Sobradinho, ele avaliou o resultado da campanha e afirmou que não descarta a possibilidade de concorrer à prefeitura de Lagoão nas próximas eleições municipais. Costa recebeu 1.203 votos em Lagoão, o equivalente a 32,26% dos votos no município. No total, ele recebeu votos em 181 cidades do Rio Grande do Sul. O professor considerou o resultado positivo, apesar das dificuldades enfrentadas durante a campanha. Segundo ele, a candidatura teve como principal objetivo chamar atenção para as necessidades de Lagoão e dos demais municípios do Centro-Serra, especialmente em relação à infraestrutura rodoviária. Costa destacou que Lagoão, mesmo com 38 anos de história, ainda não conta com acesso asfáltico. O candidato atribuiu parte das dificuldades eleitorais à pouca representatividade do Republicanos na região, à falta de recursos para a campanha e ao apoio limitado de lideranças políticas locais. Ele também defendeu maior união entre prefeitos, vereadores e demais representantes do Centro-Serra para fortalecer a eleição de candidatos da própria região. Com a não reeleição de Adolfo Brito, Alessandro Costa avalia que o Centro-Serra perde representatividade na Assembleia Legislativa. Durante a entrevista, ele também defendeu a discussão sobre o voto distrital como a possível alternativa para garantir representação política às regiões com menor população. Sobre o futuro político, Costa afirmou que está disposto a colocar seu nome à disposição para uma possível candidatura a prefeito de Lagoão. Ele explicou, no entanto, que a decisão dependerá das articulações partidárias e da formação de uma coligação. O professor também criticou os altos custos das campanhas eleitorais e defendeu que a política seja exercida como um serviço à população. Entre as pautas defendidas durante a campanha, Costa destacou a fumicultura, que considera fundamental para a economia regional, por gerar renda às famílias, movimentar o comércio e sustentar parte importante da atividade econômica do Centro-Serra. Ao final da entrevista, Alessandro Costa agradeceu aos eleitores que confiaram em sua candidatura, além dos agricultores, professores, comerciantes e lideranças que apoiaram o projeto. Ele também pediu maior espaço para que candidatos da região possam apresentar suas propostas nos meios de comunicação locais. 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

Bora, bora, galera do bem, 1:13, 1:13, temperatura nesse momento aqui na Altos da Matriz em 21 graus. Excelente comecinho de tarde aí pra todos nós, sexta-feira, dia da maldade, suquinho da confusão, aquela coisa toda da sexta-feira, ainda mais que tem um feriado aí, final de semana vai ser prolongado, né? Segunda-feira feriado, dia de Nossa Senhora Aparecida. E a sexta-feira promete então, turma. Eu sou Maristela Orlandi e a partir de agora a gente vai seguindo juntos por aqui. No último Mundo Pop da semana. 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Comecinho, né? Comecinho da tarde da sexta-feira, que tá nublado. Segundo a Metsu Meteorologia, a previsão é de chuva, instabilidade, marcando aí o final de semana, principalmente aí. Agora tá deu uma trégua a chuva, né? Aliás, desde ontem à tardinha, ontem à tarde, metade da tarde, mas final do dia já vem mais instabilidade, segundo a Metsu Meteorologia. E a gente começa então a nossa tarde aqui no Mundo Pop, lembrando que você pode programar aí a tua, pode fazer com a gente a melhor playlist, só mandar aí a boa no nosso WhatsApp 51 37 42 10 90. Vem com a gente, vem, já pede a tua aí. Eu vou começar hoje, vou trazer a trilha aí da abertura aqui do Mundo Pop com ela, nada mais nada menos do que Alicia Betmore Hart, Pinky Trust Fall.

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De buenas então, galerinha do bem, bora lá, 1h28, olha a hora aí, 1h28, não se atrase aí no teu segundo turno aí, né, de trabalho, tá na hora, já tá saindo de casa queimado, né, já tá saindo queimado, né. Vamos que vamos então, turma. Deixa eu conferir o recado aqui da galera. Alôzão, Robson, como é que você tá aí? Ah, olha ele aí. Como é que é? Mas já, meu Deus do céu, eu não acredito. Não foi outro dia que tu me mandou mensagem que tava indo pra Oktober? Hein, Gilberto? Rapaz do céu, pior que já é Oktober de novo, né, meu querido? Abração aí pra ti, então. Sextou, que beleza. Delicinha, hein? A partir de hoje até segunda, segue a Frida, a vida, quer dizer, né? Ai, ai, ai, viva Oktoberfest, isso aí, meu querido. Um salve aí pros guris das entregas que estão por aí, pro Regis, Gabriel, meu queridíssimo Gilberto. Traz um copinho de chope aí na terça-feira, tá? Se tu subir a serra, se tu conseguir subir a serra, viu? Se conseguir, qualquer coisa você pede que a gente manda alguém pra te buscar, tá? Tá bom? Tem problema, a gente manda alguém te buscar. Aproveita aí outubro então, meu queridão. Valeu, Gilberto. Ai, outro dia eu vi teu carro aí, outro dia eu estava passando, lembra onde é que foi aí? Do BACK, né? Abração aí, meu querido. Tamo junto, então. Meu amigo, ó, aproveita aí teu final de semana, curte bastante. Até semana que vem aí. Já descendo a serra, então. Sextamos. Vou trazer agora nesse bloquinho também. Essa vai lá pra Santa Maria, né? Para lá pro Camo Bronx. Lá pra Camobi, né, Tailinha? Beijão aí pra tu, Taila. Ah... A gente vai dizer, né? Eterna soberana da Lagoa, né, Taylor? Beijão aí, queridona. Michael Jackson pediu Thriller. Eu particularmente curto muito. Tem uma outra aqui do Michael Jackson, mas já que pediu essa, né? Paciência, vamos curtir. They Don't Care About You. Essa eu gosto pra caramba. Mas vamos trazer essa aqui pra gente matar saudades bastante, né? Bem mais do que They Don't Care About You. Thriller. Daqui a pouquinho... 15h30, então, bora estudar, né? Bora estudar. Capricha, né?

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1h47, 1h47. Meu querido Robson Vanzin, ligadaço aí, curtindo a sexta-feira, volume no talo como sempre, né, Robson? E o bom e velho Raulzito pra ti? Chá comigo!

comigo, vamos catando o Raul pra te curtir aí. Hoje é dia de quê? De chimarrão ou de suquinho da confusão, hein, Robson? Ah, já sei o que é, não precisa nem mandar, já sei o que é.

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8: 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Bora aí com um som de faculdade Ferrugem. Bora curtir aí Havaianas.

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E aí, galerinha, tudo bem? 2:10, olha a hora aí, 2:10, sempre com a parceria LS Tractor, que produz no Brasil os tratores com a melhor tecnologia para a agricultura familiar. 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Eu ia falar o seguinte, a estação que todo mundo ama, menos quem tem rinite, né? Mas não deixe de amar também, né? Só é um problema. 2:11, vamos nessa, galera do bem. Boa tarde pra quem? Marciano Bernardi, boas tardes. Aquele salve aí, meu querido, tudo belezinha? Tamo junto. Ah, boa tarde, Marilane. Nossa, só na terça, é? É nós então, só na terça. Só na terça, depois da chuva. Ei, Marilene, aproveita então o final de semana, minha querida, tamo junto aí. Sinônimos. Deixa eu ver qual é a pasta que tá. Os sinônimos aqui a gente atrás aí. Sinônimos. Chitão e Chororó com Zé Ramalho, né? Vamos trazendo aí pra ti, minha querida. Bom trabalho aí, aproveita bastante o final de semana. Fala, Terrinha! Como é que tá, meu querido? Aquele abraço. Deixando um alusão aí, um salve pra mãe, a dona Cirlei. Bora tomar aquela coca gelada no Carlete daqui a pouco? Se é que já não está aí no Carlete, né? Abração aí pro Carlete também, turma aí da Serrinha. Grande abraço. Aproveitar e mandar um alusão também, já que tô mandando um alusão pra Serrinha. Mandar um alusão aí pra família Camila aí na Serrinha também, né, Terrinha? Tamo junto, meu querido. Grande abraço pra vocês aí. E bora de Chitão e Chororó com Zé Ramalho.

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Bora, 2h26, bora nessa então, com a parceria por aqui da Vencal Calçados. 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Beleza, tá bom, Rosemary? Aí no segredo, pra uma pessoa especial, é? Tá legal, já vou trazendo aí pra ti então. Vou trazendo aí de uma bem romântica. Vamos de Nazaré. Dream On.

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11: Seguinte, galera. Neste final de semana, oitavo torneio estadual Amigos da Bocha da Sociedade João Cagol em Sobradinho. No domingo tem festa da Capela Nossa Senhora Aparecida em Ronda Alta Lagoão, animação da banda Essências, festa em honra à Nossa Senhora Aparecida em Linha Polinário Sobradinho, animação de Marcos Dornelles e o Grupo Fênix. Também tem festa na comunidade de Rincão Nossa Senhora Aparecida Segredo em honra à Padroeira do Brasil. Animação por conta da banda Estilo Brasileiro de Teutônia. Tradicional Oktoberfest da comunidade evangélica luterana Santíssima Trindade de Sobradinho. Animação da banda Som Livre de Santa Cruz do Sul. Também festa da padroeira Nossa Senhora do Rosário em Campo de Sobradinho Passa Sete. Animação da banda Estilo Musical. Domingo no parque, na 57ª peregrinação à Caverna de Nossa Senhora de Fátima e Romaria dos Motoqueiros, é na comunidade Pinhalzinho, em Nova Palma. Na segunda-feira, que é feriado, festa em honra à Nossa Senhora Aparecida em Lagoãozinho, Arroio do Tigre, animação da banda Som Legal, e festa em honra à padroeira Nossa Senhora Aparecida em Linha São João e Barama. No palco tem a banda Nave Som. Tudo isso, moçada, para você

0: 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Oxi, que eu fiquei devendo aqui. Ah, tava lá embaixo o recadinho e não vi, Luiz Carlos. Pensei, nossa, a Gil não apareceu. Cadê o Margarido que não apareceu hoje? Ah, é mesmo? Eu não creio. Grava, horas, grava e deixa e põe como toque, então. Ai, ai, ai, Luiz Carlos, tu me mata, viu? Tu me mata. Um abraço aí, meu querido. Já vou providenciar teu bloquinho aí, né? Van Halen e Devil's Diner. Daqui a pouco tá rolando pra ti, tá bom? Segura aí, meu querido, que daqui a pouquinho a gente manda ver, tá? Vamos trazer agora? O recado. Deixa eu ver de quem. Quem foi que pediu aqui? Simone, tudo bem, Simone? Como é que tá aí? Abração, minha querida, obrigado pela companhia aí. Simone, quem mais? Simone Rafael também. Tá, beleza então, meu querido. Valeu, Rafael, vou rolar primeiro o som do Rafael aqui então. Galera que pediu pra curtir aí. Traia Véia e Lua Pereira. Ó, oh, mais ou menos assim, né?
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Aí, 2h56, temperatura nesse momento aqui na Alto da Matriz em 21 graus, nublado, segundo o Metsu Meteorologia, mas pro final do dia, a chance é de chuva, né? Instabilidade aí, pro final do dia e para o sábado. Sábado nublado aí, com alguma precipitação também de chuva aí. Então, prepara aí, né? Prepara pipoca, chimarrão, etc e tudo mais. 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LS Trator Kim, 2h57, ai rapaz, tô devendo e não tô pagando, Van Halen, ABCD, daqui a pouco tá saindo, daqui a pouco não sai nunca, né, Luiz Carlos? Daqui a pouco não sai nunca. É igual a reconstrução é de julho, né? Que não acaba nunca, né? de novo. Again. Essa piadinha já tá passada, né? Mas ainda cabe, né? Porque não deixou ainda de reconstruir julho. Ainda tá por aí, né? É o ano todo reconstruindo Júlio de Castilhos. Ai, meu Deus do céu. Mas já vai sair, tá? Segura aí. Até às 16 horas vai sair. Posso garantir pra ti. Inclusive, já tô providenciando aqui o Van Halen, que não tinha aqui na playlist. Já providenciando aqui pra tocar ela pra ti, tá? Enquanto isso, vamos de... Faz tempo que a gente não toca aí um 14 bis. Afinal de contas, hoje é sexta-feira, hoje é dia de rock bebê. Hoje tem César Freitas, 22 horas, com o Rock na Jacuí. A gente não pode deixar de lembrar, então 22 horas tem Rock na Jacuí. César Freitas, o dinossauro do rock, chegando com tudo hoje. E a gente traz aí pra te curtir agora, então, uma velha canção rock and roll do 14 bis.

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13: 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E a gente vai trazendo agora já. Demorou, mas tá vindo. Viu, Luiz Carlos? I'll Wait Van Halen. E na sequência, pediu aí Devil's Dinner, ABCD. Vamos lá, Devil's Dinner, ABCD, aqui. Afinal de contas, hoje é sexta-feira, é dia de rock, bebê. Suquinho da confusão, dia da maldade, aquela coisa toda da sexta-feira.

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7: 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Galera chegando com Coca-Cola aqui, né? 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E agora, galera? E agora? Pode ser o que é que a galera me pediu aqui? Salve, Fernando Israel! Oh, Jerry Lee Lewis, que tal, rapaz? Uma das clássicas aí, que isso, meu querido. Tá bom, já vamos providenciar aí, Big Balls The Fire com Jerry Lee Lewis. Já vamos providenciar então, meu queridão. Tá beleza então, tá belezinha. Segura aí, tá? Que eu já providencio pra ti. Deixa eu só conferir o que, que a galera agora quer ouvir aí também. 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Cleiton, Diego, Cláudio. É sério que o Ramon foi dar nós. Também ele sofreu bullying a semana inteira, né, Cleiton? O Ramon sofreu bullying a semana toda. Hoje, sexta-feira, nada mais justo, né? Que dar uma folga pra ele. Se bem que a gente não tá nem dando folga pra ele, né? Tá sendo citado aí, não adianta. Ramon vai ser citado sempre agora. Abração aí, Cleiton, Diego e Cláudio. Aquele abraço. Não vou nem dizer o que aconteceu com o Ramon. Foi da... Nossa, o que é essa foto aqui que não tô entendendo? Pera aí. O Ramon anda folgado? Vamos ver. Quadro. Um quadro? Esse áudio é pra mandar pro Ramon depois, né? Que ele foi citado, ele não está presente aí hoje, tá folgado, mas foi citado. Esse quadro, eu gostei desse quadro, viu? Eu adorei esse quadro aí, rapaz. Adorei. Ai, toca I Wanna Be You, Slave. Wesley aí no Lagoão, como é que tá, meu queridão? Tudo belezinha? Meu desão do Bilo na sintonia aí sempre, né, meu querido? Mas a garoto, tamo junto. Tamo junto, meu querido. Deixa eu só editar o sonzinho aqui, que o meu queridíssimo amigo Fernando pediu, do Jerry Lee Lewis. Então, pra gente tocar aqui, enquanto eu vou editando. Opa. Pra ver se dá tempo, senão, quando ver. Não vou ter tempo, já são 13h36. Então já vamos adiantar aqui. Great Balls of Fire. Editando, salvando e já colocando na pista aí pra ti, Fernando. Atualizando agora a pastinha e dele, abrindo bloquinho então. É dele essa pedida aí do Jerry Lewis. Aqui.

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Olha a hora, 9 faltando aí pras 4, 9 pras 4, belezinha, turma? 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Rolei no bloquinho anterior então, I Wanna Be Your Slave, do Måneskin, pra ti, Wesley Lagoão, turma do Lagoão aí, Mildezão do Belo, sempre na sintonia. Tamo junto, meu querido! Belezinha, então a gente vai trazendo, abrindo este bloquinho, que na verdade já estamos quase no fechamento, né? Quase no fechamento. Vamos de Murilo Russo. Pior saudade.

5, faltando aí para as 4, galera. 5 para as 4. É, tem o que fazer. Vamos para a saideira. Infelizmente, a gente vai para o fechamento do Mundo Pop desta sexta-feira, 9 de outubro. E tem um feriado aí pela frente. Feriado na segunda-feira, dia de Nossa Senhora Aparecida, dia da criança também. 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Daqui a pouquinho tem o Bandas na Jacuí, na sequência aí, o último Bandas na Jacuí da semana com o Gilcemar, que já tá chegando por aí. Na sequência, Limpa Banco com Pablo Cardoso, A Voz do Brasil, Que Noite com Josiano. E às 22 horas, é dia de rock, bebê. César Freitas chega chegando com o Rock na Jacuí. E a gente fecha, então, afinal de contas, sexta-feira, dia de rock. Vou trazer uma calminha, né? Vou trazer uma calminha aí, não vou fechar esquentando o fogão, senão já viu, né? Mas vamos trazer aí Mary J. Blige, mais pra pop, né, do que pra rock, mas vamos lá. Mary J. Blige e U2, One. Até terça, moçada!

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Olá, gente, muito boa tarde. Estamos aí chegando para você com mais uma edição do Programa das Bandas nesta sexta-feira, hoje 9 de outubro, aliás, né? 9 do 10 de 2026, para você a partir desse momento, na programação 97.3 FM. 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A partir de agora, para te fazer companhia por aqui na programação 97.3 FM. Vamos chegando! A primeira atração vai ficar por conta da banda Alma Nova, para recordar 35 anos de história. Tem muita canção linda, algumas a gente ouve na sequência. Boa tarde, 4 e 6.

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10: Muito bem, já de volta aí para você, agora 4 horas já com mais 19 minutos, agora certa 4h19, programação das bandas aqui na Jacuí 97.3 FM, com o oferecimento de Henker Autopeças em Candelária, na rua Topson Flores 450. 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Bora com mais sucesso musical na nossa programação. Nós vamos trazendo agora aqui, tá liberada a tua participação, 3742-1090. Olá, boa tarde. Se possível, roda a extinta banda Ilhas, a música Camas Separadas. É o pedido musical do Gelci Zago. Como é que tá, Gelci? Tudo alles guten? Arthur Liebertzeit. Aquele abraço, banda Ilhas. Vamos ver se nós achamos aqui banda Ilhas, não tô me lembrando. A música até conheço, mas com outra versão, de outra banda. Se eu não achar com banda Ilhas, eu rodo com banda Prisma. Se eu não me engano, também gravou esta canção. Abraço, Gelci. Brigadão pelo carinho da audiência. 4 horas agora, mais 22 minutos. Vamos chegando com o sucesso dos reis. Os reis do baile. Antes de ir embora, vamos ouvir mais uma.

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Tudo bem, 4 horas agora, mais 34 minutos, a hora certa, 4:34. 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Daqui a pouquinho mais, hein? 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Bora com mais sucesso musical, trazendo banda Projeção Nacional e banda Marco Polo, bandas da, centro, da região Centro-Serra, né? Bandas que não estão mais em atividade. Banda Projeção Nacional, na época, gravou a música Enquanto Chove. E a banda Marco Polo, de Arroio do Tigre, Bandeira Branca. É as duas canções que a gente traz aí na sequência da nossa programação. 4 horas agora, mais 37 minutos.

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Muito bem, agora 4 horas com 46 minutos. 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Uma feliz sexta-feira para vocês. Gostaríamos de ouvir Romance Rosa, do Rodrigo Bayer e banda. É o recado que vem da Ana e colegas. Da onde que estão nos ouvindo, Ana? Tudo certo? Obrigado pelo carinho da audiência. Boa tarde. Vamos trazendo Rodrigo Bayer e banda na sequência, então. Depois tem ainda a banda Champion também, canção que está no DVD 35 anos do Champion. E mais recado por aqui, 3742-1090. Boa tarde, aqui é o Delso Martinaz do Nova Boêmia, roda uma da banda Modelo. O Lucas Stertz de Arroio do Tigre queria pedir uma música da banda Passarela, se ainda existe.

Existe Amor, linda essa canção. Estou aqui na lida do Aipim. Como é que tá, Lucas Sterts? Tudo ala escuta? Pessoal aí de Arroio do Tigre acompanhando a nossa programação. A Marilene Lopes também está nos acompanhando. Muito obrigado pelo carinho da audiência. Um salve também para o Kevin Carvalho, representante comercial lá de Agudo. Deu por hoje, diz ele. Quem fez, fez até as 4 da tarde. E agora em diante é só lucro, né? Tá só por tomar uma londinete, né, seu Kevin Carvalho? Uma londinete de 1 litro. O Osmar lá em Caxias do Sul também. Tá só pra terminar o turno dele lá na Marco Polo pra tomar uma londinete, né? Falando em londinete de 1 litro... O Jorge Foleto também. Jorge Foleto, quando você entra pra tomar uma londinete, é de 1 litro pra mais, né? Que, vai? Que tá achando, hein? A máquina, hein, Jorge? Manda um abraço, pessoal, que a internet tá nos acompanhando por aqui. A Elisa e também a Grace lá no Superlisa em Agudo. Aquele abraço. Obrigado pelo carinho da audiência de vocês aí sempre. A Grace que vai entrar em férias hoje, né? Vai voltar só lá no final de novembro. Meu Deus do céu, hein? A Lisane tá... Férias de 40 e poucos dias, hein, Lisane? Que barbaridade, né? A querida com as funcionárias, né? Abraço pra vocês aí. Obrigado pelo carinho da audiência. Tem Rodrigo Baier e banda depois. Banda Champion.

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1: Maravilha, tá aí o sucesso do Rodrigo Bayer e banda. Mais de 14 anos de história na banda, os atuais, agora com a sua própria banda. Em Santa Cruz do Sul, Rodrigo Bayer e banda. Linda essa canção, hein? Romance. Romance Rosa.
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1: Manda um abraço, pessoal da Lancheria de Itália, aqui em Sobradinho também. Pessoal ligado com a nossa programação. Nosso amigo Neguinho, da barbearia. O gauchão de apartamento. Mas Neguinho, mais famoso do que feijão preto, né, tchê?
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1: E diz ele que tá só pelo setembro do ano que vem, o Neguinho, né? Aquele abraço. Mas diz que vai se preparar, né? Pro ano que vem, em setembro, o Neguinho diz que vai se preparar. Não vai cair do cavalo de novo, né, Neguinho?
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1: Aldenir Wacholtz está por aqui também. Direção São Cepé para Santa Maria. Deu, por essa semana deu, né? Agora é só terça, Valdemir, é isso? Só terça agora, né? Quem fez, fez até agora. Quem não fez até agora, não faz mais. Faz só semana que vem agora, né? Não vai ser mais uma hora e meia aí que nós vamos se ajeitar na vida, né?
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1: Quem mais tá ligado com a nossa programação? O pessoal de Coutinho Embalagens. Aquele abraço. Obrigado pelo carinho da audiência. Sistema de som aí na Coutinho Embalagens. Ligado na nossa programação. Aquele abraço. Obrigadão pelo carinho da audiência aí, gurias. E pro Coutinho também, é claro, né? Que figuraço o Coutinho, né?
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1: Vamos de banda Champion, tá chegando algumas canções desta história de 35 anos da Champion de Portão.

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14: Muito bem, já de volta. 5 horas com mais 6 minutos, 5 e 6. Vamos para o TBT das bandas. Eu gostei desse TBT de hoje aqui. Aliás, eu sempre gosto, né? Músicas mais antigas, eu curto pra caramba, viu? Mas hoje eu acho que eu escolhi bem demais, viu, tia? Hoje eu curti, viu? 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É dia não, todos os dias é dia de recordar, até porque recordar é viver, né, Chico? E esse quadro, todos os dias, assim, em torno aí das 17 horas, agora já estamos com 5 e 7. O TBT das bandas hoje fica por conta de Os Atuais, é uma sugestão essa canção aqui do nosso amigo Márcio de Lima, lá de Agudo, o popular Corvinho, lá do Mercado Corvinho, né? Alexa, aumenta o volume aí no Mercado Corvinho, Alexa, capricha que essa aqui foi pedido musical do patrão aí, tá? É, o Márcio sugeriu ontem, no final do programa, ele sugeriu pra gente recordar hoje a canção Alice. E olha só o ano que ela foi gravada. Por isso que é sucesso até hoje, tia. Não tem como ser diferente. Canção lançada em 1982. De 82 pra cá, o mundo não é mais o mesmo, né? Muito bem, gravada e lançada em 1982, no volume 12, né? No volume 12 dos Atuais, eles gravaram a música Alice, e é o que a gente vai trazer na sequência para recordar por aqui, né? 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

0: Um abraço aí pro Emerson Alexandre Volbre. É Volbre? Ou tá cortado aqui? Esse é o sobrenome, Emerson? A Derroi do Tigre acompanhando aqui o nosso programa, né? Aquele abraço, obrigado por estar acompanhando sempre a nossa programação. Antônio Carlos Antunes.
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0: Antônio Carlos Nunes, eu não consigo entender tua mensagem aqui. Eu quero uma música das. Faltou palavras aqui, eu acho, né? Antônio, obrigado pela participação, mas dá uma olhada aí, acho que a mensagem não veio correta aí, tá? Olá, Ouro de Arroio do Tigre, sextou, quem fez, fez, quem não fez, só faz semana que vem agora, né, seu Lauro Billing?

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Canção gravada e lançada oficialmente em 2003 como parte do álbum Beijo com Cerveja. Banda com sede até hoje no município de Parobé, estado do Rio Grande do Sul. Vamos trazendo aí para você o musical JM. A música Carro Hotel. Dançamos agarradinhos a noite inteirinha e olha o que rolou. Ao levar ela para casa, corpo feito brasa, e ali começou, viu? Enquanto eu dirigia, ela me fazia muitos carinhos. Até que eu não resisti e parei ali na beira do caminho mesmo. Vamos com o Carro Hotel do JM.

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0: Maravilha, de volta, a Agropecuária Gudense com a gente por aqui na programação, quando já estamos com 5 horas mais 21 minutos. Deixa eu só atualizar aqui, 23 graus, a temperatura com 78%, umidade relativa do ar. 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Vamos lá, chegando com mais sucesso musical, Delcio Martinazzo que tá ligado na programação, ele que pediu, o que que ele pediu mesmo? Deixa eu conferir aqui, acho que é o Passarela, né, Delcio? Como é que tu tá, che? Tudo certo? Tudo tranquilo? Aqui, acho que foi o Delcio que pediu, né? Ah, não, ele pediu Lanterna. Lanterna da banda Modelo. Falando em Lanterna, esse final de semana, não sei se o Grêmio não vai cair pra Lanterna, né? Quer dizer, não tem como, mas... Deus, o livro tem Grenal domingo, né, che? Eu tava até me esquecendo do Grenal no próximo domingo, né? Tão ruim que vai ser esse jogo, eu acho, né, che? Deus, o livro. Um dia que foram meter a nossa dupla Grenal, né, che? O que, que é uma má administração, né? Que é uma má administração? Falando agora do futebol, dá pra falar de N situações, né? Administrou mal, fio. Tchau pro gaiteiro, né? Aí, Inter e Grêmio muito mal administrados nos últimos anos e o resultado tá aí, né? Eu poderia falar de mais coisas mal administradas, mas deixa o bicho quieto, agora também não vem ao caso, né? Vamos com a banda Passarela, Se Ainda Existe Amor, depois Lanterna com a banda Modelo.
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0: Aqui agora sim é o... O Emerson Alexandre Volbrich. Como é que tá o pessoal de Arroio do Tigre?
1: Pra mim não perceber.
0: Essa aqui do Passarela é boa demais, hein? A Fátima Limberger e o Antônio Oliveira de Linherval também ligados com a gente. Pediu Chitãozinho e Chororó, fio de cabelo. Chitãozinho e Chororó nessa hora não roda, tá? Fátima, tá bom, Antônio? Faz alguns anos que nesse horário não roda sertanejo, tá? Só de bandas agora.

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3: Olha só, neste final de semana tem o 8º Torneio Estadual Amigos da Bocha da Sociedade João Cagol em Sobradinho. No domingo tem Festa da Capela Nossa Senhora Aparecida em Ronda Alta Lagoa, animação da banda Essências. Festa em honra a Nossa Senhora Aparecida em Linha Apolinário, Sobradinho, animação de Marcos Dornelles e Grupo Fênix. Também no domingo, festa da comunidade de Rincão Nossa Senhora Aparecida, segredo em honra padroeira do Brasil. Animação da banda Estilo Brasileiro de Teutônia. Tem também no domingo a tradicional Oktoberfest da comunidade evangélica luterana Santíssima Trindade de Sobradinho. Animação da banda, animação do musical Som Livre de Santa Cruz do Sul. Festa da Padroeira Nossa Senhora do Rosário em Campo de Sobradinho e Passa Sete, animação da banda Estilo Musical. Também tem domingo no parque, na 57ª peregrinação à Caverna de Nossa Senhora de Fátima e Romaria dos Motoqueiros na comunidade de Pinhalzinho, Nova Palma. Na segunda-feira, duas grandes festas, feriado de Nossa Senhora Aparecida, festa em honra a Nossa Senhora em Lagoãozinho, Arroio do Tigre, animação da banda Som Legal. Também, na segunda-feira, dia 12, festa em honra à padroeira Nossa Senhora Aparecida em linha São João e Barama, no palco Panda Nave Som do município de Itá, em Santa Catarina. Fechamos o nosso programa de hoje. Vamos passar uns minutinhos aqui, Pablo Cardoso. Conforme nós recebemos as quatro, nós vamos entregando aqui às 5h30. 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Na parceria com a nossa programação por aqui, voltamos na terça, né? Na terça-feira. Segunda-feira vamos dar uma descansadinha. Né? Na terça-feira estaremos de volta por aqui na comunicação do programa das bandas na Jacuí. Um abraço a todos, obrigado pelo carinho da tua audiência, da tua companhia. Maravilhoso final de semana. Tchau.
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É, gauchada, nosso baile vai começando por aqui, né? Nosso baile gaúcho, nosso baile campeiro da sua sexta-feira. Hoje, sexta-feira, 9 do mês de outubro. Sexto novamente, né, tia? Essa semana aqui, por sinal, passou rápido, uma barbaridade, né? 5 horas 41 minutinhos, 5h41. Dia nublado aqui na cidade de Sobradinho. E neste momento estamos com 21 graus de temperatura aqui no centro de Sobradinho, Padrasto da Matriz e sujo da Rádio Jacuí FM. Papo Cardoso por aqui, te fazendo companhia então a partir de agora até as 19 horas, tá bom? Até as 7 horas da tardinha, melhor da música gaúcha, melhor da música campeira, para embalar bem teu finalzinho de tarde, teu início também da noitada e o seu início aí do final de semana. Final de semana esse que teremos um pouco mais prolongado aí devido ao feriado da segunda-feira, né? 3742-1090 é o nosso telefone, tá liberado para você fazer sua participação através desse número. Tanto vale fazer sua ligação e falar diretamente comigo, ou também mandar sua mensagem de texto ou de áudio aí para o nosso WhatsApp, que irei divulgar a sua participação. E claro, né, tia? Te mandar aquele abraço, aquele quebra-costela bem apertado por aqui também. 3742-1090. 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

0: foi boa, foi boa, hein? Sepamos? Sepa!
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6: Agachada de volta por aqui, seu Limpa Banco, finalzinho da sua tarde, vamos que vamos até as 19 horas aí, melhor da música gaúcha, melhor da música campeira, pra embalar bem aí, você que tá tomando bom chimarrão, você que tá no trecho. As Galdérias do nosso Rio Grande. 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Você que tá por casa tomando um bom mate aí, sintonizado com a gente aqui na Jacuí FM, vamos que vamos, né? Trazendo a boa música gaúcha, a boa música campeira, aqui no meio, no nosso limpa-banco da Jacuí.

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Boa tarde, você que nos acompanha neste final de tarde de sexta-feira, na hora da Ave Maria. Nessa sexta, queremos rezar a Maria pedindo sua intercessão junto a Jesus pela tua família. Bênção que o Senhor te concedeu e te confiou como igreja doméstica, lar de aconchego e de paz. O anjo do Senhor anunciou a Maria e ela concebeu do Espírito Santo. Ave Maria, cheia de graça, o Senhor é convosco. Bendita sois vós entre as mulheres e bendito é o fruto do vosso ventre, Jesus. Santa Maria, Mãe de Deus, rogai por nós, pecadores, agora e na hora de nossa morte. Amém. Eis a serva do Senhor. Faça-se em mim, segundo a vossa palavra. Ave Maria, cheia de graça, o Senhor é convosco. Bendita sois vós entre as mulheres, e bendito é o fruto do vosso ventre, Jesus. Santa Maria, Mãe de Deus, rogai por nós, pecadores, agora e na hora de nossa morte. Amém. E o Verbo divino se encarnou e habitou no meio de nós. Ave Maria, cheia de graça, o Senhor é convosco. Bendita sois vós entre as mulheres e bendito é o fruto do vosso ventre, Jesus. Santa Maria, Mãe de Deus, rogai por nós, pecadores, agora e na hora de nossa morte. Amém. Rogai por nós, Santa Mãe de Deus, para que sejamos dignos das promessas de Cristo. Oremos, concluindo o Ângelus, esta oração do final de tarde. Infundi, Senhor, como vos pedimos, a vossa graça nas nossas almas, para que nós, que pela anunciação do anjo, conhecemos a encarnação de Cristo, vosso Filho, pela sua paixão e morte na cruz, sejamos conduzidos à glória da ressurreição. Por nosso Senhor Jesus Cristo, vosso Filho, que é Deus convosco, na unidade do Espírito Santo. Tenha você um ótimo final de tarde, um bom descanso e que Maria interceda por ti. Em nome do Pai, do Filho e do Espírito Santo. Amém.

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É, temos de volta por aqui, né? Seu Limpa Banco, final da sua tarde. Vamos que vamos até as 19 horas por aqui, até as 7 horas da tardinha. Melhor da música gaúcha, melhor da música campeira, pra embalar bem o finalzinho da tarde, início da noitada que vamos iniciando também. 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Vamos que vamos por aqui, tia. Você que tá por casa tomando um bom chimarrão, mateando com a gente, final dessa tarde, né? Você que tá no trecho, na Zona Carona. Vamos que vamos até as 19 horas, só com as galdérias do nosso Rio Grande.

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0: vamos que vamos por aqui, já na sua noite, né, tchê? Melhor da música gaúcha, melhor da música campeira, até às 19 horas por aqui, certamente, tá bom? 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Vamos que vamos por aqui, tchê. Já temos quase se encaminhando para a Rapa do Tacho, para a finaleira do Limpa Banco, né? Então vamos trazendo mais boa música, música campeira, música boa aqui na 97.3.

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1: Vamos que vamos por aqui, né, tchê? Finalzinho da sua tarde, já logo logo início da noitada da sua sexta-feira, faltando 15 minutinhos para 7. Nosso amigo Rosmar Kretzmann, tudo certo, Rosmar? Como é que tem por aí, tchê? Abração, finalizando mais uma semana na lida da ordenha, né? Nosso amigão também aí, o Gelci Zago, como é que temos, tchê? Tudo certo por aí, Gelci? Sintonizado com a gente aí, quebra-costela apertado, tá bom? Renata e Rosina, as irmãs lá em Albardão Rio Pardo, Ney Corrêa também no Passa Sete, tomando um bom chimarrão, a Eli, a Sofia, a Lara, né? O seu lado seu da Figueira que sintoniza com a gente, e isso é a noitada da sua sexta.

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11: É, gauchado, já temos de volta por aqui, né? Na finaleira, na rapa do tacho, finalizando mais o Limpa Banca. Apenas 6 minutinhos separam das 7 horas da noite, 6 para 7 aí, no seu início da noitada da sexta-feira, 9 do mês de outubro. Neste momento, aqui em Sobradinho, estamos com 20 graus de temperatura. 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Bueno, Limpa Banco retorna na próxima segunda-feira, tá bom? A partir das 5h30 da tarde, só com as galdérias do nosso Rio Grande, aquelas gaúchas boas aí, e quem não dança fica se coçando de vontade, né? E eu retorno na próxima terça-feira, tá bom? Aí, segunda-feira, feriado, o programa estará gravado. A todos vocês, uma feliz e abençoada noite de sexta, um ótimo final de semana, aquele abraço e até mais!

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2: Está no ar a Voz do Brasil. As notícias do governo federal que movimentaram o país no dia de hoje.
3: Olá, boa noite.
1: Boa noite para você que nos acompanha em todo o país.
3: Sexta-feira, 9 de outubro de 2026.
1: Vamos aos destaques do dia.
3: Preço dos combustíveis.
1: Impostos federais sobre a gasolina são zerados por 30 dias e desoneração do etanol é prorrogada.
3: Medidas incluem subvenção ao óleo diesel e fiscalização contínua. Thaís de Araújo.
4: Com a decisão, fica zerada por 30 dias a cobrança dos impostos PIS, COFINS e CID sobre a importação e a comercialização de gasolina.
1: Santuário de Aparecida espera mais de 500 mil fiéis nas celebrações da Padroeira do Brasil.
3: Movimentação de peregrinos e visitantes deve injetar mais de 3 bilhões e meio de reais na economia.
1: E a Polícia Rodoviária Federal intensifica a fiscalização nas rodovias. Luciana Colares de Holanda.
5: Os corredores rodoviários de São Paulo e do Pará ganham atenção especial em direção ao Santuário Nacional de Aparecida e ao Círio de Nazaré.
3: Segunda-feira é Dia das Crianças. E quem vai comprar presente de última hora deve ficar atento.
1: Em Metro alerta para cuidados na escolha dos brinquedos. Márcia Fernandes.
6: Segundo o Inmetro, um dos cuidados importantes é observar o selo que indica se o presente corresponde à idade da criança. É preciso observar também se há peças pequenas ou produtos tóxicos na composição.
3: Hoje na apresentação da Voz do Brasil, Luciano Seixas e Mariana Jungmann.
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3: Na próxima segunda-feira é dia de Nossa Senhora Aparecida, padroeira do Brasil.
1: E a Polícia Rodoviária Federal já está nas rodovias com operações de fiscalização e orientação aos condutores.
3: Com atenção especial para as estradas do interior de São Paulo, onde acontecem romarias em homenagem à Nossa Senhora Aparecida.
1: E também no estado do Pará, com as celebrações do Círio de Nazaré.
3: Com a movimentação, haverá reforço de policiamento para prevenir acidentes graves e aumento da criminalidade.
5: Todas as rodovias federais do país terão reforço na fiscalização entre 9 e 12 de outubro. E os corredores rodoviários de São Paulo e do Pará ganham atenção especial por causa da grande mobilização em direção ao Santuário Nacional de Aparecida e ao Círio de Nazaré. A Polícia Rodoviária Federal vai ampliar o policiamento nos dois estados com emprego de policiais de diferentes regiões, que vão atuar na fiscalização de trânsito com foco no controle de velocidade e nas condutas que possam aumentar os riscos de acidentes. E a PRF faz recomendações aos romeiros e motoristas, como detalha Natália Guimarães, da Comunicação Social da Polícia Rodoviária Federal.
7: Aos romeiros, a orientação é de usar roupas claras, materiais refletivos, deslocar no sentido contrário da via e mantendo distância dos veículos. Os ciclistas devem utilizar o capacete, se deslocar no fluxo dos veículos e manter distância deles. Aos motoristas, a atenção é redobrada, principalmente em trechos com presença de romeiros e ciclistas, evitando o excesso de velocidade, o uso do celular no volante e, claro, se beber, não dirija.
5: Em São Paulo, uma das novidades da operação será o emprego de drones no apoio ao trabalho. Os equipamentos vão ampliar a capacidade de observação das rodovias e pontos de maior concentração de pedestres e veículos. A operação também vai contar com o apoio de um helicóptero. E em caso de emergência, ligue 191. Reportagem Luciana Colares de Holanda.
1: E o Santuário Nacional de Aparecida, no interior de São Paulo, se prepara para receber uma multidão de devotos na próxima segunda-feira, dia dedicado à Padroeira do Brasil.
3: De acordo com o Ministério do Turismo, mais de 500 mil fiéis são esperados para as celebrações e o feriado prolongado deve movimentar cerca de 3 bilhões e 590 milhões de reais na economia da região.
1: Neste ano, a rota de peregrinação Caminho da Fé, que termina no Santuário de Aparecida, passa a ser reconhecida por lei como Rota Turística Nacional, com o objetivo de estimular o turismo religioso, cultural e rural.
3: Para quem vai à região, a recomendação é redobrar a atenção nas estradas, que recebem grande número de romeiros a pé e de bicicleta.
1: Centenas de estudantes e pesquisadores tiveram seus trabalhos interrompidos pelo incêndio que atingiu laboratórios da Universidade Federal de Pernambuco na noite da última quarta-feira.
3: A Polícia Federal instaurou inquérito e iniciou a perícia para apurar o caso.
1: Por conta do episódio, a CAPES, Coordenação de Aperfeiçoamento de Pessoal de Nível Superior, anunciou a prorrogação de bolsas e apoio para a retomada das pesquisas em outras instituições.
3: No local será erguida uma nova estrutura com 7 mil metros quadrados e recomposição total dos laboratórios.
8: A nova estrutura que será erguida na Universidade Federal de Pernambuco terá cerca de 7 mil metros quadrados, mais que o dobro da área do prédio atingido pelo incêndio. A previsão é que a obra comece após a conclusão da perícia e das investigações sobre o ocorrido. Também será feita a recomposição dos equipamentos dos laboratórios atingidos. O ministro da Educação, Leonardo Barchini, esteve na universidade para acompanhar de perto a situação.
9: A minha vinda aqui, primeiro, para prestar solidariedade aqui à comunidade acadêmica da universidade, em especial aos professores, aos cientistas, aos estudantes que faziam suas pesquisas aqui no prédio, e tudo aquilo que for necessário nós faremos para que os prejuízos sejam os mínimos possíveis, principalmente o prejuízo na pesquisa e principalmente no bem-estar dos estudantes.
8: No local atingido, funcionavam laboratórios de diferentes áreas, como fármacos, genética e inovação terapêutica. Nesses espaços, estavam em andamento pelo menos 200 trabalhos acadêmicos. A CAPES anunciou que, com o incêndio, as bolsas de pesquisadores serão prorrogadas pelo tempo necessário à continuidade dos trabalhos. Estudantes de doutorado e mestrado poderão dar andamento às pesquisas em instituições estrangeiras e nacionais, em parceria com a UFPE. A Polícia Federal está investigando as causas do incêndio. Foi instaurado inquérito e iniciados os trabalhos de investigação e perícia. Por enquanto, o trabalho é feito com a ajuda de robôs e drones, já que as condições do prédio ainda não permitem a entrada dos peritos. A ideia é identificar a origem do fogo e reconstruir a dinâmica do incêndio. Reportagem Graziela Mendonça.
1: Abastecer o carro deve ficar mais barato a partir desse mês.
3: O governo federal zerou os impostos sobre a gasolina por 30 dias e ampliou os subsídios ao etanol e ao diesel importado.
1: As medidas buscam conter a alta dos combustíveis gerada pela crise internacional do petróleo, em razão dos conflitos no Oriente Médio.
3: Além dos subsídios, postos e distribuidoras passam por fiscalização reforçada para garantir que a redução chegue ao consumidor sem abusos.
4: Com a decisão, fica zerada por 30 dias a cobrança dos impostos PIS, COFINS e CID sobre a importação e a comercialização de gasolina. Esse período pode ser prorrogado. No caso da gasolina, o desconto será de 89 centavos por litro. Também foi prorrogada a desoneração do etanol hidratado, de 19 centavos por litro. Além disso, foi anunciada uma subvenção extra aos importadores de óleo diesel. Agora, eles passam a receber R$ 1,40 por litro a mais, além dos R$ 2,12 que já estavam em vigor. O montante, que deixará de ser arrecadado, será compensado com receitas extraordinárias do petróleo da União. O ministro do Planejamento e Orçamento, Bruno Moretti, explica os impactos das medidas.
10: Isso vai trazer ainda mais tranquilidade para a garantia de abastecimento interno, para a nossa oferta, e de estabilidade de preço. O custo, repito, dessa subvenção vai no valor de 1,6 bilhão por esse período de 30 dias.
4: Também foi apresentado um balanço da Operação Carga Pesada, que fiscalizou os preços praticados nos postos de combustíveis. Na primeira fase da operação, foram fiscalizados 11.140 postos e 463 distribuidoras. Já na segunda fase, foram realizadas 676 ações. O secretário nacional de Consumidor do Ministério da Justiça e Segurança Pública, Ricardo Morichita, afirmou que o trabalho de combate às práticas abusivas continuará.
11: Foram realizadas 271 medidas nessas duas semanas e meia pela Senacom, sendo compreendidas 142 notificações, que é o acompanhamento e monitoramento de preço documentado, mas também 129 processos administrativos sancionatórios, onde há uma acusação formal sobre a elevação dessa margem de preço. Essas medidas vão continuar, elas são de natureza permanente e a gente espera cada vez mais encontrar uma normalidade ou pelo menos uma adequação.
4: As ações buscam conter a alta dos preços dos combustíveis provocada pelo conflito no Oriente Médio. O preço do petróleo passou de 100 dólares por barril, mais de 40% acima do valor registrado antes da guerra. Com locução de Thaís de Araújo, reportagem Márcia Fernandes.
1: Pois é, e abastecer o veículo com etanol ou diesel no Brasil vai além da escolha na bomba. Movimenta uma ampla cadeia produtiva, gera empregos e tem impacto na renda no país.
3: Com mudanças recentes no percentual de biocombustíveis misturados à gasolina, os motoristas também exercem papel fundamental na fiscalização, podendo denunciar irregularidades.
1: Confira na reportagem de Luana Karen.
12: Os carros ainda eram raros nas ruas quando o etanol começou a ser pesquisado no Brasil. Era a década de 1920 e a ideia era reduzir a dependência do petróleo que vinha do estrangeiro. Mas foi na década de 1970, com o encarecimento dos combustíveis fósseis após sucessivas crises, que surgiu no Brasil o Programa Nacional do Álcool, o Proálcool. Como explica o professor de Química da Universidade de Brasília, Paulo Anselmo Soares.
13: Na década de 70, quando tem aquelas crises do petróleo, e aí a gente tem várias iniciativas. Uma delas é o etanol, mas a gente teve outros também, como o carvão vegetal. Também teve a iniciativa do óleo e o biodiesel para substituir o diesel de petróleo.
12: Atualmente, o Brasil produz etanol anidro, que é misturado à gasolina, e etanol hidratado, disponível diretamente nos postos de combustível. Desde 1º de agosto, a mistura de etanol anidro à gasolina passou de 30% para 32%. Já o biodiesel está disponível apenas na mistura com o diesel. Em cada litro de diesel, está autorizada a adição de 15% de biodiesel. O professor Paulo Soares, da UNB, explica que a maior parte da matéria-prima para a produção do biodiesel vem da soja.
13: 70, 75% que vem da soja. Aí temos mais um pouquinho aí que vem de outras commodities agrícolas, como, por exemplo, o caroço de algodão. Mas a gente também tem o processamento aí de um monte de resíduos do frigorífico.
12: A diretora do Departamento de Biocombustíveis do Ministério de Minas e Energia, Lorena Mendes de Souza, destaca que o uso de biocombustíveis reduz impactos ambientais e movimenta toda uma indústria nacional criada em torno das produções de etanol e biodiesel.
14: Eles são uma das principais ferramentas que a gente tem para reduzir emissões de gás de efeito estufa. Mas, na verdade, eles acabam fazendo muito mais do que isso. Fortalecem a segurança energética, a segurança do abastecimento. Acaba gerando emprego, renda, desenvolvimento em todas as regiões do país.
12: No Brasil, a Agência Nacional do Petróleo, Gás Natural e Biocombustíveis, ANP, é o órgão responsável por definir as especificações dos combustíveis e também por fiscalizar a qualidade de toda a cadeia de abastecimento. O consumidor também pode contribuir para a identificação de possíveis irregularidades, fazendo denúncias no telefone da ANP, o 0800-970-0267. Reportagem Luana Karen.
3: Atenção, pescadores artesanais de todo o país. Foi ampliado o prazo para solicitar o seguro defeso.
1: Agora, os trabalhadores podem fazer o pedido entre 30 dias pedido 30 dias antes e até 90 dias depois do início do período de restrição da pesca. A mudança busca facilitar o acesso e garantir o benefício a quem tem direito.
3: O período é marcado pela pausa temporária na pesca para proteger a reprodução dos animais.
1: Além do novo prazo, o INSS confirmou o pagamento do quarto lote do seguro defeso para mais de 21 mil pescadores.
3: Os depósitos acontecem entre os dias 13 e 17 de outubro. Para consultar a data exata da liberação, o trabalhador deve acessar o aplicativo da carteira de trabalho digital.
1: Se preferir, a consulta também pode ser feita pelo telefone pela central Alô Trabalho, no número 158.
3: Quem trabalha por conta própria encontra no acesso a novos clientes a oportunidade de aumentar a renda dos pequenos negócios.
1: E na Semana do Empreendedor, uma ferramenta gratuita conecta prestadores de serviço a demandas de órgãos públicos. É a plataforma Contrata Mais Brasil.
3: E ainda tem a possibilidade de crédito e renegociação de dívidas para pequenos empresários. Confira na reportagem.
15: Quem trabalha por conta própria sabe. Encontrar um novo cliente pode fazer diferença no fim do mês. Assim foi com Gutenberg, que presta serviços gerais em Pernambuco e conseguiu uma oportunidade de trabalho em um posto de saúde no Recife. A contratação aconteceu por meio do Contrata Mais Brasil, plataforma que aproxima pequenos negócios de órgãos públicos e envia ao empreendedor, pelo WhatsApp, avisos sobre oportunidades de contratação de acordo com a atividade e o município.
16: Eu identifiquei uma demanda que eu poderia realizar o serviço. Contactei o gerente, realizei a visita técnica. No outro dia já fui contratado, que foi para troca de película fumê, para colocar nas janelas do posto de saúde. Emiti a nota fiscal e o gerente já realizou o pagamento no Pix.
15: Desde o ano passado, o Contrata Mais Brasil registrou R$68 milhões em contratos firmados. Atualmente, há 602 oportunidades disponíveis para prestação de serviços. Nesta Semana do Empreendedor, marcada pelo Dia do Empreendedor, no último dia 5, a experiência de Gutenberg mostra como o acesso a oportunidades pode abrir caminho para quem já está pronto para trabalhar. Mas quem trabalha por conta própria também precisa de apoio para organizar o negócio. Sobre esses serviços, fala o ministro do Empreendedorismo, da Microempresa e da Empresa de Pequeno Porte, Paulo Henrique Pereira.
17: Quando um pequeno negócio consegue chegar a um novo cliente, isso pode representar mais renda, mais trabalho e uma oportunidade de crescimento. E hoje, já existem ferramentas disponíveis para ampliar essas possibilidades e também facilitar o acesso a crédito e outros serviços importantes para quem empreende.
15: Entre essas opções estão o Procred 360, linha de crédito para MEIs e microempresas, e o Desenrola MEI, voltado à renegociação de dívidas. Para conhecer essas e outras opções, basta acessar o portal do empreendedor no endereço gov.br/empreendedor. Reportagem Andressa Conde.
1: Segunda-feira é Dia das Crianças e quem vai comprar os presentes nesse final de semana precisa ficar atento com a qualidade dos brinquedos.
3: Desde setembro, o Inmetro tem realizado operações de fiscalização em todos os estados para averiguar se os produtos atendem aos requisitos técnicos e de segurança antes de chegar ao consumidor, inclusive nas vendas pela internet.
1: Confira os cuidados que você deve ter na hora das compras, na reportagem de Márcia Fernandes.
18: Na hora de escolher o brinquedo ideal para o Dia das Crianças, tem gente que leva em conta se o objeto vai ser divertido, se vai agradar o presenteado, mas é preciso ter atenção na escolha. Segundo o Inmetro, um dos cuidados importantes é observar o selo que indica se o presente corresponde à idade da criança. É preciso observar também se há peças pequenas ou produtos tóxicos na composição. Valnei Cunha é chefe da divisão de fiscalização do Inmetro. Ele explica que uma das principais medidas que devem ser tomadas é verificar se ele possui o selo de identificação da conformidade do Inmetro.
19: Quando um produto ele é certificado pelo Inmetro, ele obrigatoriamente vai passar por vários ensaios, vários testes, para que possa caracterizar a segurança do uso desse produto.
18: O Inmetro destaca que é preciso ter cuidado também com os chamados squishes e slimes, brinquedos macios, que muitas vezes imitam alimentos e possuem texturas atraentes. Diferente do que muitas vezes é divulgado nas redes sociais, esses materiais não podem ser aquecidos no micro-ondas, forno ou outras fontes de calor. Vale também a regra que deve ser seguida na escolha de qualquer brinquedo: observar a procedência, a faixa etária e as informações de segurança, como o selo. É o que aponta Valnei Cunha, do Inmetro.
19: Quando você tem um brinquedo, ele apresenta o selo do Inmetro, o Inmetro está atestando que ele passou por vários ensaios para mostrar a qualidade e a segurança no uso daquele produto.
18: Outra dica importante é comprar sempre no mercado formal, evitando camelôs e feiras, um cuidado que o aposentado Antônio Elcio faz questão de tomar.
20: Eu compro sempre na loja, que é mais seguro, né? A gente vê selo de Inmetro, vê tudo, né?
18: Daniel Carnaúba é diretor do Departamento de Proteção e Defesa do Consumidor. Ele destaca que o consumidor pode procurar órgãos competentes no caso de comprar um produto falsificado.
21: Primeiro, fazer uma reclamação direta para a loja ou para o site aonde ele adquiriu. É importante também que o consumidor reporte esse caso para os órgãos de defesa do consumidor, fazer uma denúncia para os PROCONs.
18: Empresas e estabelecimentos que comercializam produtos não regulamentados estão sujeitos a penalidades. Se o consumidor identificar um brinquedo falsificado ou sem o selo do Inmetro à venda, pode comunicar o caso à ouvidoria do Inmetro pelo telefone 0800-285-1818. Reportagem Márcia Fernandes.
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3: Imagine fazer uma viagem e ao invés de se hospedar em um quarto, você vai ficar numa cabine. Os corredores ganham outro nome, são decks. E pelas janelas do hotel flutuante, uma cidade diferente da costa brasileira no horizonte.
1: É chegada a temporada de cruzeiros, que vai de outubro a abril do ano que vem.
3: Os navios podem chegar a receber mais de 6 mil passageiros em uma só viagem.
1: A previsão dessa temporada é de mais de 830 mil leitos com diferentes roteiros.
3: E quem já viveu a experiência garante. Além da estrutura de lazer a bordo, viajar de cruzeiro é a oportunidade de conhecer vários destinos sem precisar desfazer as malas a cada parada.
22: Uma luz azul me guia, com a firmeza e os lampejos do farol.
23: Mais de 7 mil quilômetros do território brasileiro são banhados pelo mar, formando praias paradisíacas e paisagens de tirar o fôlego. E já que estamos falando de mar, que tal viajar por ele? No mês de outubro, abre oficialmente a temporada de cruzeiros no Brasil. Até abril, estão previstos 8 navios que vão oferecer 187 roteiros e 675 escalas. Os dados do Ministério do Turismo mostram um aumento de 24% em relação à temporada anterior. Viajar por diferentes destinos, sem trocar de hotel, carregar malas ou abrir mão do lazer. Essa opção tem atraído cada vez mais gente e de todas as idades. É o que conta o Daniel Marrocos, especialista no segmento.
24: De melhor custo-benefício dentro de uma viagem, você já inclui a alimentação, hospedagem, deslocamento, todo entretenimento. Então, dentro de um pagamento só, a gente consegue englobar todos os serviços. Acaba sendo muito prático e econômico.
23: Há quem avalie o cruzeiro como um resort flutuante. A bordo, os passageiros encontram piscinas, restaurantes, além de shows e festas. E uma viagem de cruzeiro também pode ter um significado especial. Para além do turismo, a experiência pode realizar um sonho. O Raimundo Feitosa embarcou no cruzeiro temático do cantor Roberto Carlos. Fã do músico, ele já repetiu a viagem, mas na segunda vez fez uma surpresa para a esposa.
25: Achei que ia vir de navio, ela olhou para minha cara assim e disse: o que nós vamos fazer aqui? Eu disse: te acorda, mulher, nós estamos no navio de novo. Ela disse: eu não acredito. Aí foi uma emoção, tipo assim, resumindo, principalmente quem nasceu aqui no Aço Interior e tal, poxa, passar 5 dias no cruzeiro do Roberto Carlos é como se estivesse no paraíso, como se estivesse no céu, né?
26: Eu te amo.
23: Além da estrutura de lazer, a possibilidade de conhecer várias cidades durante uma mesma viagem também atrai passageiros. O navio segue o roteiro previsto, enquanto os viajantes podem desembarcar para conhecer os destinos e retornar à mesma cabine no fim do passeio. A Lilian Feitosa também é fã desse tipo de turismo. Ela gosta do conforto de não precisar desfazer as malas cada vez que o navio atraca em uma nova cidade.
0: As paisagens são lindas, né? A gente pôde conhecer vários locais sem você ter necessariamente que se hospedar naquele local. Você pode passar o dia, muitas vezes até dois dias. Então é muito bom, é muito bacana. Eu acho assim, eu sou uma entusiasta de cruzeiros.
23: E para quem pensa em embarcar, a dica é comparar os roteiros, verificar quais serviços estão incluídos no pacote e calcular os gastos extras, como bebidas, excursões e outras atividades cobradas à parte. Assim, dá para escolher a viagem que combina com o orçamento e aproveitar a experiência de conhecer novos destinos sem precisar trocar de hotel a cada parada e curtir muito a vista do nosso delicioso litoral brasileiro. Eu sou a Raquel Mariano e até a próxima viagem.
1: E na semana que vem, do alto mar, nós vamos direto para as serras de Minas Gerais.
3: A gente celebra o Dia do Patrimônio Cultural e Material, instituído pela Unesco para falar de uma iguaria que está na mesa de muitos brasileiros, o queijo Minas.
1: Então, prepare o paladar e acompanhe A Voz pelo Brasil.
3: Essas foram as notícias do Governo Federal.
1: Uma realização da Secretaria de Comunicação Social da Presidência da República.
3: Com produção da empresa Brasil de Comunicação.
1: Fique agora com as notícias do Poder Judiciário e do Congresso Nacional. Boa noite.
3: Lembrando que segunda-feira, feriado nacional, não tem A Voz do Brasil. A gente volta na terça-feira. Boa noite, bom feriado.
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6: Presidente do STF, do CNJ, defende fortalecimento da magistratura e preservação das garantias constitucionais.
7: STJ define critérios para penhora de salário por dívidas não alimentares.
6: Parceria entre TSE e MEC vai levar educação política para as escolas brasileiras.
7: Boa noite, eu sou Marcela Luiz.
6: E eu sou Walter Lima.
7: O presidente do Supremo Tribunal Federal e do Conselho Nacional de Justiça, ministro Edson Fachin, participou nesta sexta-feira do encerramento da 22ª reunião do Conselho Nacional de Presidentes de Tribunais de Justiça, CONSEPRE. O evento ocorreu no Tribunal de Justiça do Paraná, em Curitiba.
6: Na ocasião, o ministro Fachin afirmou que a modernização do judiciário deve conciliar eficiência, independência judicial e respeito à Constituição. O ministro defendeu o fortalecimento da magistratura e a preservação das garantias constitucionais.
8: Valorizar a magistratura por transparência e sob regras bem informadas não se trata de defender corporações, trata-se sim de defender a qualidade da jurisdição que é cidadã e que o cidadão recebe.
7: Fachin destacou várias medidas adotadas para fortalecer o sistema de justiça, como o grupo de trabalho coordenado pelo desembargador Francisco de Oliveira Neto, para analisar propostas legislativas relacionadas à remuneração da magistratura.
6: O presidente do STF e do CNJ também ressaltou o projeto de modernização do sistema de justiça, conduzido pelo Centro de Estudos Constitucionais do Supremo. A iniciativa reúne contribuições de 87 instituições para a formulação de propostas de aprimoramento do judiciário.
7: STJ decide que, em casos excepcionais, salários e outras verbas remuneratórias podem ser penhorados para pagar dívidas não alimentares, independentemente do valor recebido pelo devedor.
6: O entendimento foi firmado em recurso repetitivo. Fátima Uchoa.
9: A tese definida servirá para orientar juízes e tribunais de todo o país na análise de casos com a mesma questão jurídica. Ainda segundo o STJ, a penhora só será permitida quando frustrados outros meios de cobrança e, mesmo assim, deve sempre preservar o mínimo necessário para o sustento do devedor e da família dele. O relator ministro Raul Araújo afirmou que a obrigação de provar o comprometimento do sustento digno é do próprio devedor, que detém maior possibilidade de apresentar em juízo informações sobre despesas essenciais como moradia, alimentação, educação e saúde.
7: O Tribunal Superior Eleitoral e o Ministério da Educação fecharam uma parceria para levar educação política e o direito da cidadania às escolas.
6: O assunto passou a ser obrigatório na educação básica depois de uma mudança na Lei de Diretrizes e Bases da Educação Nacional, aprovada em julho. Vitor Struck.
4: O presidente do TSE, ministro Cássio Nunes Marques, e o ministro da Educação, Leonardo Barchini, firmaram compromisso de parceria para levar a educação política e o direito da cidadania às escolas de todo o Brasil. Os dois órgãos irão definir como esses conteúdos vão ser trabalhados. Temas como a história do voto e como as eleições acontecem devem entrar em discussão. O TSE vai fornecer material didático e indicar especialistas para apoiar professores e estudantes.
7: O Brasil tem 1.650.000 crianças e adolescentes em situação de trabalho infantil.
6: A Justiça do Trabalho está atenta e atua para combater esse tipo de exploração. Simone Moura.
10: A lei proíbe o trabalho antes dos 16 anos, exceto como aprendiz a partir dos 14. Os últimos dados do IBGE apontam mais de 500.000 de crianças e adolescentes nas piores formas de trabalho infantil, como as que oferecem riscos à saúde e ao desenvolvimento. Por isso, o TST e o Conselho Superior da Justiça do Trabalho reforçam a prevenção e o combate ao trabalho infantil em todo o país.
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7: Uma boa noite
6: e um bom fim de semana.

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1: Eu sou Paula Groba.
2: E eu sou Humberto Pinheiro.
1: E estes são os destaques de hoje do Jornal do Senado, que começa agora.
2: Votação em segundo turno da PEC sobre fim da escala 6x1 pode ter calendário acelerado.
1: Senado fica sem representantes da Constituinte pela primeira vez desde 1988.
2: Senadores discutem se suspensão de salário de agente público afastado por violência contra a mulher é constitucional.
1: Boa noite.
2: Boa noite.
1: O fim da escala 6x1, que pode garantir mais dias de descanso aos trabalhadores, avança no Senado.
2: Os senadores realizaram a terceira sessão de discussão da proposta em primeiro turno. E o calendário de votação em segundo turno pode ser acelerado. Repórter Pedro Pincer.
3: As duas últimas sessões devem ocorrer na próxima semana, quando também é esperada a votação em primeiro turno. A votação em segundo turno depende da aprovação de um requerimento de calendário especial, mais curto, que está sendo elaborado pela liderança do governo no Senado. O documento está em fase final de coleta de assinaturas e deverá ser apresentado na próxima semana. A líder do governo, Tereza Leitão, do PT de Pernambuco, acertou com o presidente da Casa, Davi Alcolumbre, que vai encaminhar o pedido. Ele disse que vai enviar o requerimento para votação no plenário logo que o receber. Se aprovado, o calendário especial poderá permitir a votação da PEC em dois turnos na mesma semana. Para o senador Paulo Paim, do PT do Rio Grande do Sul, o Senado deveria aprovar o texto por unanimidade. Segundo ele, nenhum parlamentar deveria querer ter no currículo um voto contra a redução da jornada.
4: Não podemos aceitar que alguém passe a vida inteira trabalhando 6 dias e descansando 1 dia. Chegou a hora da mudança. Não podemos aceitar jornadas que afastem pais, mães, filhos, netos e bisnetos. Não podemos aceitar que o trabalhador chegue à aposentadoria doente, cansado, sem forças para aproveitar a vida.
3: Uma PEC precisa ter ao menos 3/5 dos votos favoráveis nas duas votações, o que representa o apoio de pelo menos 49 senadores.
1: A senadora Zenaide Maia, do PSD do Rio Grande do Norte, também se manifestou a favor da redução da jornada de trabalho, que, segundo ela, é especialmente importante para as mães solo. De acordo com a parlamentar, essas mulheres precisam conciliar o trabalho, a educação dos filhos e a responsabilidade pelo sustento da família.
2: Ao citar que algumas empresas já adotam voluntariamente a jornada de 40 horas semanais, Zenaide Maia ressaltou que o fim da escala 6x1 também pode estimular o consumo, pois trabalhadores com mais tempo disponível teriam melhores condições de participar da economia.
5: Nós temos no Brasil 10 milhões e 300 mil mulheres que são mães solo, ou seja, cuida dos seus filhos sozinhas. Essa mulher só tem o domingo para olhar seus filhos, para fazer sua feira, adoece qualquer ser humano normal, mentalmente, exaustivamente.
1: Na mesma linha, a senadora Leane Lemos, do PSB do Distrito Federal, afirmou que 57% das pessoas que seriam beneficiadas pela redução da jornada de trabalho são mulheres, que também enfrentam jornadas de trabalho doméstico e de cuidados com a família. De acordo com a parlamentar, desde 1935, a Organização Internacional do Trabalho fala em 40 horas como a carga ideal a ser alcançada por todos os países. Segundo ela, atualmente 50% dos países já adotam essa carga horária semanal.
2: Para Leane Lemos, a redução da jornada não significa necessariamente queda de produtividade e acrescentou ainda que há uma tendência mundial de buscar maior equilíbrio entre a vida profissional e a pessoal. Na avaliação da senadora, o fim da escala 6x1 pode beneficiar principalmente trabalhadores de menor escolaridade e em situação de maior vulnerabilidade.
6: Os mais afetados são aqueles que têm menor escolaridade, maior vulnerabilidade, analfabetos e pessoas com ensino fundamental incompleto. 91% das pessoas trabalham mais do que 40 horas semanais nessas condições.
1: Um projeto em análise no Senado prevê a suspensão da remuneração de agente público afastado por violência contra a mulher.
2: O texto está pronto para a votação na Comissão de Direitos Humanos, mas o relator considera que a medida pode ser inconstitucional. A reportagem é de Luísa Mello.
7: A proposta do senador Nelsinho Trade, do PSD do Mato Grosso do Sul, inclui a suspensão de salário de agente público enquanto estiver afastado por violência doméstica contra a mulher. O texto muda a Lei Maria da Penha com o objetivo de ampliar a proteção de mulheres vítimas de violência. A senadora Damaris Alves, do Republicanos do Distrito Federal, disse em plenário que é preciso revisar as políticas públicas de proteção feminina.
8: Nós temos mecanismo de defesa, proteção, e nós não estamos dando conta. O que está acontecendo? Nós vamos ter que parar tudo e a gente vai ter que rever a violência contra a mulher no Brasil.
7: A proposta está pronta para votação na Comissão de Direitos Humanos. O relator, Sargento Reginauro, do PSDB do Ceará, apresentou em setembro um parecer pela rejeição porque a considera inconstitucional. Segundo ele, seria uma espécie de punição antes da sentença definitiva.
1: A geração de parlamentares que ajudou a escrever a Constituição Brasileira de 1988 não terá mais representantes no Senado a partir de 2027.
2: A mudança marca uma transição histórica na Casa, que pela primeira vez desde a promulgação da Carta não contará com nenhum constituinte entre seus integrantes. Repórter Rodrigo Rezende.
9: Depois de quase 40 anos da promulgação da Constituição Cidadã, em 1988, pela primeira vez em 2027, o Senado não terá entre seus integrantes pelo menos um representante que participou da Assembleia Constituinte na década de 80. O senador Renan Calheiros, do MDB de Alagoas, era um dos integrantes daquele colegiado, mas perdeu a eleição para Arthur Lira, do PP, e Marina JHC, do PSDB. Outro constituinte que deixa o Congresso a partir de 2027 é o senador Paulo Paim, do PT do Rio Grande do Sul. Ele não disputou as eleições de 2026. Paim destaca que a constituinte foi um dos marcos de sua carreira política.
10: Por decisão de um Congresso de Trabalhadores, liguei deputado federal constituinte, que escolhi um para ser deputado federal constituinte. Eu fui eleito pelo Rio Grande do Sul. Depois de 40 anos, deixarei o Congresso.
9: No caso da Câmara dos Deputados, apenas um representante da constituinte de 1988 conseguiu mandato a partir de 2027. É o deputado federal Sérgio Brito, do PSD da Bahia.
11: Eleições 2026.
1: Quem não votou no primeiro turno e ainda não justificou tem até o dia 3 de dezembro para regularizar a situação. O pedido pode ser feito pelo aplicativo e-título, pelo autoatendimento eleitoral, na internet ou presencialmente em qualquer cartório eleitoral. É necessário apresentar documento que comprove o motivo da ausência.
2: Quem não justificar ou não pagar a multa fica com o título irregular e pode ter restrições, como a impossibilidade de obter passaporte, tomar posse em concurso público e renovar matrícula em instituição pública de ensino. A multa é de R$ 3,51 por turno não votado. Quem não votar no segundo turno terá até 8 de janeiro de 2027 para justificar a ausência. Com edição de Paula Groba e trabalhos técnicos de Eliseu Caires, o Jornal do Senado fica por aqui. Acompanhe agora as notícias do Tribunal de Contas da União e da Câmara dos Deputados. Boa noite.
1: Uma boa noite e um bom fim de semana.
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12: Estão abertas as inscrições para a última edição do ano do Diálogo Público, promovido pelo Tribunal de Contas da União. O encontro será nos dias 11 e 12 de novembro, em Brasília. Gestores públicos municipais de todo o país podem participar. Durante os dois dias, serão realizadas oficinas, atividades de formação e troca de experiências sobre desafios enfrentados para melhorar a gestão pública. A programação também vai permitir que os participantes conheçam experiências de outros municípios e discutam soluções que podem ser aplicadas na administração pública. 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
13: Plenário pode criar assentamentos agrícolas nas periferias das cidades.
14: Outubro Rosa alerta sobre prevenção e tratamento do câncer de mama.
13: Comissão aprova pena maior para feminicídio em situações específicas.
14: Boa noite. A Comissão de Constituição e Justiça aprovou o aumento da punição para feminicídio em determinadas situações. O objetivo é modernizar a legislação para não dar chance de o criminoso receber uma pena mais leve. Quem tem os detalhes é a repórter Paula Bittar.
15: A Comissão de Constituição e Justiça da Câmara aprovou uma proposta que prevê o aumento de pena para o crime de feminicídio em determinadas situações. O feminicídio é o assassinato de mulheres no contexto de violência doméstica ou por discriminação por elas serem mulheres. A versão aprovada pela CCJ foi um texto apresentado pela relatora, deputada Laura Carneiro, do PSD do Rio de Janeiro. O original da deputada Érica Hilton, do PSOL de São Paulo, torna mais rigorosa a punição para quem agredir mulheres com o objetivo de causar lesões, mutilações ou traumas em áreas como rosto, pescoço, cabeça, seios e genitália. Mas Laura Carneiro argumentou que o Código Penal já prevê como circunstâncias agravantes o motivo fútil ou torpe, o emprego de tortura ou outro meio cruel e a prática de violência contra a mulher. Isso já abrangeria o objetivo do projeto, segundo ela. O texto apresentado por Carneiro, segundo a relatora, busca modernizar a legislação, fazendo com que o feminicídio passe a ter total consonância com o crime de homicídio de mesma natureza, não deixando nenhuma brecha legal que possa resultar numa punição mais leve ao criminoso.
16: Boa parte dessas situações cruéis e covardes já encontram amparo e punição severa nas agravantes gerais, nas qualificadoras do nosso Código Penal, na Lei Maria da Penha. Ou seja, o sistema jurídico já reprova duramente essa violência. Então, nós adequamos nosso relatório, mudamos um pouquinho o texto da deputada Érica Hilton para dar um recado social ainda mais firme. É o Estado endurecendo a lei para dizer que a vida, a integridade, a dignidade das mulheres brasileiras não serão toleradas se forem violadas dessa maneira.
15: De acordo com o texto aprovado, a pena para o crime de feminicídio, que atualmente é de reclusão de 20 a 40 anos, será aumentada em um terço se o crime for cometido por motivo torpe ou fútil nas dependências de instituição de ensino ou por integrante de organização criminosa ultraviolenta, grupo paramilitar ou milícia privada. Hoje, o Código Penal já prevê esse aumento quando o feminicídio for cometido em outros casos, como durante a gestação, nos 3 meses posteriores ao parto, se a vítima é a mãe ou a responsável por criança, adolescente ou pessoa com deficiência de qualquer idade, contra pessoa menor de 14 anos ou maior de 60 anos, ou em descumprimento das medidas protetivas de urgência previstas na Lei Maria da Penha, entre outros. A proposta que aumenta a pena para o crime de feminicídio em determinadas situações ainda depende de análise pelo plenário. Da Rádio Câmara de Brasília, Paula Bittar.
17: Projeto de Fausto Pinato, do União de São Paulo, cria o programa Mulher Segura para prevenir o feminicídio por meio de um sistema de alerta precoce e sigiloso. Pelo texto, familiares, vizinhos ou serviços de saúde poderão informar sinais de risco e violência doméstica antes mesmo do registro de boletim de ocorrência.
14: De acordo com Fausto Pinato, a aproximação será feita de forma discreta em locais que a vítima já frequenta, como postos de saúde ou escolas dos filhos.

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0: Gilvanda Federal, do PL do Espírito Santo, apresentou o projeto que aumenta as penas para o crime de estupro de vulnerável. O texto também prevê castração química como condição para benefícios na execução penal, mediante avaliação médica e decisão judicial.
1: O projeto de Gilvanda Federal também estabelece o uso de tornozeleira eletrônica por no mínimo 5 anos após a soltura de condenados por crimes sexuais. Para ele, a medida reforça a segurança de crianças e adolescentes, mantendo o devido processo legal.
0: Projeto de Pinheirinho, do PP de Minas Gerais, torna obrigatória a realização de campanhas educativas permanentes nas escolas públicas e privadas sobre a prevenção da violência contra crianças e adolescentes. O deputado propõe foco especial no mês do Maio Laranja, com orientações para cada faixa etária.
1: Pinheirinho avalia que as denúncias são subnotificadas porque a maioria dos abusos acontece dentro do ambiente familiar. Ele reforça que a escola é essencial na identificação precoce dessas situações e defende a capacitação dos educadores para reconhecer sinais de violência.
0: Daniel Freitas, do PL de Santa Catarina, defende a aprovação da proposta que reorganiza o sistema de segurança pública para ampliar a integração entre União, Estados, Distrito Federal e municípios. O texto que cria o Sistema Único de Segurança Pública foi aprovado pela Câmara e está em análise no Senado.
1: Daniel Freitas entende que a medida pode tornar mais eficiente o enfrentamento ao crime organizado, com o planejamento conjunto e o compartilhamento de informações entre os órgãos de segurança das 3 esferas de poder.
0: Jadiel Alencar, do Republicanos do Piauí, apresentou o projeto que obriga provedores de serviços digitais a comunicar às autoridades situações que indiquem risco concreto e grave à vida ou à integridade física. A medida alcança também informações de sistemas de inteligência artificial.
1: Segundo Jadiel Alencar, a proposta determina que situações de risco identificadas pelas plataformas sejam analisadas por uma pessoa antes da comunicação às autoridades. Ele aponta que o objetivo é prevenir ameaças, mas sem permitir vigilância generalizada ou decisões baseadas apenas em sistemas automatizados.
2: Transportes.
0: A Comissão de Viação e Transportes aprovou a remarcação gratuita de exames e aulas para tirar a carteira de motorista. A repórter Raquel Queui nos conta como deve funcionar.
3: No processo de tirar a carteira de motorista, as aulas práticas e os exames são presenciais. Quando o aluno fica doente, é possível justificar, mas é necessário pagar a taxa para refazer o exame. Por situações como essa, a Comissão de Viação e Transportes aprovou o projeto de lei da deputada Benedita da Silva, do PT do Rio de Janeiro, que busca gratuidade para remarcar exames e aulas desde que o aluno apresente a justificativa médica em até 5 dias úteis. O objetivo é garantir o direito dos alunos que precisarem se ausentar por motivos médicos. O projeto foi aprovado com alterações feitas pelo deputado Beto Preto, do PSD do Paraná, que afirma a necessidade dos exames e aulas gratuitas.
4: Há uma completa pertinência daqueles alunos que, eventualmente, nos cursos de formação de condutor, eventualmente fiquem doentes ou não possam comparecer, que eles, de alguma forma, possam ressarcir estas aulas sem a necessidade de pagamento de novos volumes financeiros.
3: As regras para habilitação mudaram em 2026. Atualmente, as aulas teóricas são obrigatórias, mesmo que o curso teórico possa ser feito online. Já as aulas práticas e os exames são feitos de forma presencial, como o de aptidão física e mental, a avaliação psicológica, o exame teórico e o prático. Agora, o projeto será analisado pela Comissão de Constituição e Justiça e, caso aprovado, será encaminhado ao Senado. Da Rádio Câmara de Brasília, Raquel Queui.
2: Consumidor.
1: Áureo Ribeiro, do Solidariedade do Rio de Janeiro, defende a criação do rótulo

0: digital acessível em embalagens de produtos de consumo contínuo. Segundo o deputado, a ideia é incluir um QR Code nas embalagens para direcionar o consumidor a uma página com a íntegra das informações do rótulo.
1: Áureo Ribeiro acrescenta que a ferramenta permite o uso de recursos como leitura por voz e ajuste de fonte e contraste no celular, o que, segundo ele, beneficia idosos e pessoas com deficiência visual. Para o deputado, a novidade garante autonomia nas compras.
0: Celso Russomano, do Republicanos de São Paulo, apresentou o projeto que obriga fabricantes a produzir papel higiênico capaz de se dissolver rapidamente em contato com a água. O objetivo é facilitar o descarte pelo vaso sanitário sem causar entupimentos nas tubulações e redes de esgoto.
1: Pela proposta, o papel higiênico terá de se desfazer na água em até 30 segundos depois da descarga. Celso Russomano avalia que a medida pode reduzir o volume de resíduos enviados à coleta de lixo e aos aterros sanitários.
2: Previdência.
0: Diego Andrade, do PSD de Minas Gerais, é autor da proposta que permite a manutenção temporária do Bolsa Família para quem conseguir emprego com carteira assinada e renda de até 3 salários mínimos. A ideia é facilitar a entrada desses beneficiários no mercado de trabalho.
1: Diego Andrade argumenta que a medida reduz o receio de perder o benefício ao aceitar um emprego formal. Pelo projeto, o empregador deve informar a contratação aos sistemas oficiais e depositar o valor correspondente ao benefício durante o período previsto na proposta.
2: Saúde.
0: A campanha Outubro Rosa já está em curso em todo o país para conscientizar a população sobre a importância da prevenção e do tratamento precoce do câncer de mama e de colo de útero.
1: A repórter Silvia Munhato ouviu a procuradora adjunta da Secretaria da Mulher da Câmara sobre os desafios de levar assistência às mais de 78 mil mulheres que devem ser diagnosticadas com câncer de mama somente neste ano.
3: Outubro é o mês de conscientização sobre a prevenção e tratamento do câncer de mama e também do câncer de colo de útero. É o Outubro Rosa. A deputada Flávia Moraes, do MDB de Goiás, procuradora adjunta da Secretaria da Mulher da Câmara dos Deputados, afirma que já ocorreram muitos avanços na legislação, como a fixação de prazo de 30 dias para a realização de exames após a consulta inicial e de 60 dias para o início do tratamento de qualquer tipo de câncer após o diagnóstico. Flávia Moraes citou as projeções do Instituto Nacional de Câncer para o câncer de mama no triênio 2026-2028.
4: A previsão do INCA para esse ano é de mais de 78 mil novos casos no Brasil. No meu estado de Goiás, mais 2.150 casos, novos casos também. Então, a gente tem uma preocupação muito grande de poder ter esse diagnóstico precoce.
3: A deputada explicou a importância da prevenção para as mulheres e para o Sistema Único de Saúde.
4: Quando o paciente é diagnosticado no estágio mais avançado, o custo para o sistema é muito maior. E o que a gente tem hoje é mais de 50% dos diagnósticos são tardios. Então, a gente precisa investir na prevenção. O colo de útero também é outro tipo de câncer. Tem uma janela de mais de 5 anos. Então, é possível que esse paciente, se ele fizer de 2 anos em 2 anos a prevenção bem feita, ele dificilmente vai ter essa lesão avançando para um câncer.
3: Flávia Moraes disse que ainda há muito o que fazer, porque muitos estados não têm conseguido cumprir os prazos legais. Da Rádio Câmara de Brasília, Silvia Munhato.
0: Antônio Andrade, do PSDB do Tocantins, votou favorável ao projeto aprovado no Congresso e transformado em lei, que permite manter em 2026 incentivos tributários destinados a ações de combate ao câncer e de atendimento às pessoas com deficiência.
1: A proposta inclui as medidas entre os casos que ficam fora das limitações fiscais previstas. Antônio Andrade explica que, pelo texto, os incentivos poderão financiar ações de prevenção e tratamento do câncer, além de serviços de habilitação e reabilitação de pessoas com deficiência.
0: Raimundo Santos, do PSD do Pará, propõe a criação da Carteira Nacional de Identificação da Pessoa com Fibromialgia. A ideia é agilizar a comprovação da condição de saúde e reduzir a necessidade de apresentar laudos médicos repetidamente.
1: Raimundo Santos ressalta que, pela proposta, a carteira pode ser emitida em formato físico ou digital. Segundo o parlamentar, explicar, a medida também visa facilitar o acesso a serviços e políticas públicas, sem criar benefícios ou alterar direitos já previstos em lei.
2: Votação.
0: Os deputados podem incluir na pauta de votações o projeto que cria assentamentos agrícolas nas periferias das grandes cidades. A reportagem é de Antônio Vital.
5: Ganhou regime de urgência e pode ser votado a qualquer momento no plenário da Câmara, projeto que prevê a criação de assentamentos nas periferias das cidades, entre a zona urbana e rural, regiões conhecidas como áreas periurbanas. A proposta cria um programa de regularização de imóveis rurais localizados em áreas de transição entre o campo e a cidade, com foco na produção familiar de alimentos e no abastecimento local. O programa tem o objetivo de beneficiar famílias em situação de vulnerabilidade social, agricultores sem terras, trabalhadores rurais, mulheres chefes de família e jovens vocacionados para o trabalho no campo. De acordo com o projeto, a intenção é aproximar a produção familiar dos mercados consumidores, reduzir custos logísticos e fortalecer feiras livres, mercados locais e programas públicos de compras de alimentos produzidos pela agricultura familiar. De acordo com um dos autores da proposta, o deputado João Daniel, do PT de Sergipe, a legislação atual não tem normas específicas para assentamentos em áreas de transição urbano-rural, regiões que reúnem condições favoráveis à produção de alimentos frescos e de ciclo curto, mas sofrem pressão da especulação imobiliária e ocupação desordenada. Para João Daniel, a ausência de regularização desse tipo de ocupação impede políticas públicas voltadas para essas populações.
6: É um projeto que trata de cuidar de populações que estão em áreas públicas federais, estaduais, municipais ou mesmo em áreas privadas, como em muitas grandes cidades estão lá há décadas e não conseguem implementar nenhuma política porque não tem a sua regularização.
5: O regime de urgência para a proposta foi aprovado de maneira simbólica pelo plenário da Câmara, mas foi criticado por deputados da oposição. Para o deputado general Girão, do PL do Rio Grande do Norte, é preciso cautela em relação à regularização de áreas já ocupadas.
7: Nós precisamos ser conscientes em relação a toda e qualquer regularização fundiária. E esta, em especial, ela pode prever algumas situações que ainda não foram bem estudadas aqui pelos deputados. E em função disso daí, nós insistimos de que não merece ter urgência um PL com essa situação. Qualquer tipo de regularização fundiária tem que obedecer a princípios legais.
5: Com o regime de urgência, o projeto que previa a criação de assentamentos nas periferias das cidades, entre a zona urbana e rural, pode ser votado diretamente no plenário da Câmara, sem passar pela análise das comissões permanentes da Casa. Da Rádio Câmara, de Brasília, Antônio Vital.
2: Economia.
1: Sônia Guajajara, do PSOL de São Paulo, é favorável à ampliação do acesso de povos indígenas, quilombolas e ciganos ao crédito do Fundo de Terras e da Reforma Agrária para a compra de imóveis rurais. O texto permite ainda o uso da renda familiar no cálculo do financiamento.
0: Sônia Guajajara argumenta que a medida corrige uma lacuna na legislação e amplia o acesso dessas comunidades às políticas públicas de crédito fundiário. Segundo ela, a proposta contribui para reduzir conflitos por terra, fortalecer a organização coletiva e preservar tradições culturais.
1: Luciano Vieira, do PSDB do Rio de Janeiro, apresentou o projeto que separa, no cálculo do imposto de renda, os ganhos entre aposentadoria e rendimentos do trabalho. O deputado quer evitar que a soma das rendas leve a uma faixa mais alta de tributação.
0: Pela proposta, cada tipo de rendimento terá suas próprias faixas de isenção, deduções e alíquotas. Luciano Vieira assinala que a mudança reduz a carga tributária sobre aposentados e pensionistas que continuam exercendo atividade remunerada.
1: Miguel Lombardi, do PL de São Paulo, apoia a medida que eleva para R$ 130 mil o limite de faturamento anual do microempreendedor individual. O texto também permite que o MEI tenha até 2 empregados, desde que cada um receba pelo menos o salário mínimo ou o piso da categoria.
0: A mudança amplia a possibilidade de pequenos negócios permanecerem no regime do MEI, mesmo com um faturamento maior. Nos casos de afastamento legal de um ou dos 2 empregados, a proposta de Miguel Lombardi ainda autoriza a contratação de substitutos enquanto durar o afastamento.
1: Termina agora o Jornal Câmara dos Deputados, produzido pela Rádio Câmara, com trabalhos técnicos de Wellington Teles e apresentação de Luciana Vieira e Val Monteiro. Boa noite.
0: A Voz do Brasil volta na terça-feira. Um bom final de semana e um bom feriado para você.
2: 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Boa noite.

0: falecida.
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0: Alô, amigos da 97 FM, muito boa noite. Estamos de volta aqui nos estúdios da 97 para mais um Que Noite, noite da sexta-feira. É sexta-feira de novo, ela chegou, toda semana ela vem, né? Hoje já é 9 de outubro de 2026. Por aqui, Josiano Dornelles na comunicação. Nós vamos juntos a partir de agora, trazendo para você muita música boa, informações, notícias, esporte, previsão do tempo. Hoje também, a partir das 10, tem César Freitas e o Rock na Jacuí. Então nós vamos até as 10, trazendo aquela que você está a fim de ouvir através do 51-3742-1090. Esse é o WhatsApp da Jacuí. 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Obrigado pela sua companhia.
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0: São Francisco, The Bike, a BMW, na Jacuí, 8h23, na 97, oferecimento Johnny Instalações.
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0: E um e-mail encaminhado pelo Diretório Central dos Estudantes da Unisc aos diretórios acadêmicos gerou repercussão após manifestar apoio à reeleição do presidente Lula. Em nome de um posicionamento em defesa da democracia. Porém, a iniciativa recebeu bastante críticas. Entre elas, a do deputado federal Marcelo Moraes, que se manifestou sobre o assunto nas redes sociais. Diante da repercussão, a Unisc divulgou também uma nota para esclarecer o seu posicionamento. A instituição afirmou que não autoriza campanhas eleitorais de caráter partidário em suas dependências e ressaltou que as manifestações do DCE são de responsabilidade da própria entidade estudantil, não representando necessariamente a posição institucional da Unisc.
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0: Cinco minutos faltando para as 9, 25 para as 9, temperatura está em 19 graus aqui para a região Centro-Serra. E o nosso Que Noite segue numa parceria sempre de você que está aí do outro lado do rádio, ajudando a gente a fazer a programação aqui da 97. Então vai mandando seu recado, a sua mensagem para o 51 3742 1090. Esse é o WhatsApp da Jacuí. Quem deixou a mensagem pelo nosso WhatsApp? Olá, tudo bem? Aqui é o Adilson Machado, da linha 4 Ibarama, música com Brilha Som. Vou trazer o Brilha Som aí já já, tá bom? Adilson Machado, linha 4 Ibarama. Meu amigo Joel, aqui de Sobradinho, do centro da cidade, pediu aí Doce Encanto, Valsa dos Namorados. Pro amor Terezinha da Rosa, lá de Passa Sete. Quem mais deixou a mensagem? Quem mais deixou a mensagem por aqui foi a Terezinha da Rosa, sim. Grande abraço aí vai então da Terezinha lá de Passa Sete. Pro noivo Joel aqui de Sobradinho, vamos botar pra rodar já já então. Com a música dos atuais, né Terezinha? Meu amigo Ivani do bairro Mairon também tá ligado com a gente. Abraço, Ivani. Obrigado pela companhia de sempre. Vamos abrindo o bloco com... O Corpo e Alma, já já, né? Antes, olha só, tem várias festas aqui no nosso roteiro social, né? Nosso roteiro social tá cheio de festas. Final de semana tem o 8º torneio estadual Amigos da Bocha aqui da Sociedade João Cagol, Sobradinho, transmissão das rádios Sobradinho e Jacuí no domingo à tarde, né? Domingão também tem festa da Capela Nossa Senhora Aparecida em Ronda Alta Lagoão, animação da Banda Essências, tem festa em honra a Nossa Senhora Aparecida em Linha Apolinário, Sobradinho, animação de Marcos Dornelles e Grupo Fênix. Também tem festa na comunidade de Rincão Nossa Senhora Aparecida em Segredo, em honra padroeira do Brasil. Animação da banda Estilo Brasileiro de Teutônia. Tem também a tradicional Oktoberfest na comunidade evangélica luterana Santíssima Trindade de Sobradinho. Animação da banda Som Livre de Santa Cruz. Também tem festa da padroeira Nossa Senhora do Rosário em Campo de Sobradinho Passa Sete. Animação da banda Estilo Musical. Também tem Domingo no Parque, na 57ª Peregrinação, uma caverna de Nossa Senhora de Fátima e Romaria dos Motoqueiros, na comunidade de Pinhalzinho, em Nova Palma. E segunda tem feriado, né? Segunda tem feriado e tem festa também. Honra Nossa Senhora Aparecida em Lagoãozinho, Arroio do Tigre. Banda Som Legal vai animar por lá. E festa em honra à padroeira Nossa Senhora Aparecida em linha São João Ibarama, no palco a banda Nave Som. Então olha só de festas aí pro final de semana de feriadão, né? Que maravilha! Faltando 22 minutos para as 9, 22 para as 9. Oi, Rosena, abraço para você também, obrigado pela companhia. O Erci Pribe tá ligado com a gente, boa noite, estamos juntos. Uma música da banda Os Normais, oferecendo para a esposa Chica. Vão trazer já nesse bloco aí, então. 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